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4: 9:13.
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0: Eita, eu chegando mais uma vez com a graça de Deus. Bom dia, que presente bom, né? Que maravilha que Deus me dá, né? Deu abrir os olhos mais uma vez, me sentar aqui e abraçar os amigos da cidade, da zona rural, do distrito, das fazendas, dos currais, das longas distâncias, né? É, pelos estados, pelos países, pelo Brasil inteiro, nós estamos aí. Que é pela Rádio Saro FM, o programa Amanhecer Sertanejo, né? Hoje é 14 de outubro de 2026, hoje é uma quarta-feira. E ao meu lado, minha alegria, meu filho.
1: Ô, danadinho, tá doido?
0: Eu errei, rapaz.
1: É meu momento, é meu.
0: Quisera tu. Ser meu filho.
1: Alberto, você está bem?
0: Quisera tu ser meu filho. Pra tu carregar pelo menos o que eu tenho é beleza.
1: Ô, coisa feia danada!
0: Apesar da minha idade já, né, com 58 anos, né, que eu já tô com 58.
1: É meu momento, é meu.
0: É. A beleza ainda não foi embora ainda. Tu acredita nisso? Tu acredita?
1: Alberto, eu tô preocupado com tu, homem.
0: Olha pra mim direitinho nos meus olhos. Olha direitinho, olha.
1: Ô, coisa feia danada!
0: E vamos embora, começando mais um programa Amanhecer Sertanejo. Vamos agradecer a Deus, né, muitas vezes na vida. Se acordamos já reclamando da vida, já com pensamentos negativos, se levante da cama, lava os olhos e escova os dentes, tome café e diga assim: Deus, eu vou vencer mais um dia. Nossa Senhora de Aparecida, eu vou vencer mais um dia. Diga isso.

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2: Alberto, você está bem?
3: Eita, eu de volta, eu voltando de novo. Agora são 6:03. Viemos aí com os Chitãozinho Chororó para cumprimentar todos vocês com um bom dia, né? Abençoado por Deus. E também viemos aí com Joaquim Emanuel. Bom exemplo. Também veio aí as irmãs Freitas, Mágoa de um Amor. E eu vou mandando um bom dia aqui, pessoal, ali de Sítio Lajeiro, né? Cova dos Caboclos, Sítio Velho, olha. É, pessoal, tá ligado aí no programa de nós e vamos embora que o tempo não para.
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3: Ei, Estou de volta, eu voltando de novo, agora 6:07. Vou mandando um bom dia aqui para toda a comunidade da Barriguda, né, pessoal ali da Barriguda, ligadão no nosso programa, obrigado pela sintonia. Não sei o nome de todo mundo, mas tem ali meu amigo Rogério do Pão, né, tem o meu amigo Denê Zuê, tem o doutor Anderson, né, toda a comunidade ali da Barriguda, ligadinho no nosso programa. E essa música eu vou mandar para o Neném de Zuê e também para o Saúba, né?
11: É meu pai.
3: Hã?
11: É meu pai.
3: Ele disse que queria adotar tu mesmo.
11: Quem disse?
3: Hã?
11: Quem disse?
3: Ele disse que se tu não tivesse tanto pai, o Saúba disse que ia adotar tu.
11: É mesmo, Alberto? É meu.
3: É. Aí tu ia morar numa fazenda, vê se...
11: É meu pai.
3: Comer queijo de quai.
11: É mesmo, Alberto? É meu.
3: É. Manda aí uma música aí pra o Saúba, que ele tá ligadinho no programa de nós, 6:08.

0: Que música bonita.
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4: Eita, eu de volta, eu voltando de novo, agora 6h20. Viemos aí com Rio Negro e Solimões, cantou pra nós, Sei Que Vou Chorar. Também vê aí as irmãs Barbosa, Te Amarei Por Toda a Minha Vida. Também vê aí Adalberto e Adriano, Me Deixe Só, Vá Viver a Sua Vida. Agora 6h20. 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Vou mandando um bom dia aqui, meu secretário, para o Antônio Altero, né, que está ligadinho no programa de nós, lá na Malhada da Pedra. Bom dia, seu Antônio Altero, obrigado pela sintonia. Vou mandando um bom dia aqui lá no sítio da Jamoça, a Dona Ivaneira, ao seu Zezinho, ao Carlos Alberto, José Matheus, a Larissa, aquela princesa linda. E mandando um bom dia também aqui para seu Mané Barbosa, né? É, seu Mané Barbosa é um ouvinte nosso. Lá no sítio da Jamoça, conhecê-lo?
0: É meu pai. É? É meu pai.
4: Ele é pedreiro, viu? Ele disse a mim que levanta uma casa com 30 metros dentro de um dia.
0: Quem disse?
4: É?
0: Quem disse?
4: Ele e o servente, o Deca, né? É o Deca, obrigado pela sintonia. E hoje, meu secretário, hoje é o dia do pecuarista.
0: Ô, danadita!
4: É, sabia não?
0: É mesmo, Alberto.
4: É, hoje é dia do pecuarista. Então, falando em pecuarista, o pecuarista faz parte da agricultura. Eu vou mandar um bom dia aqui para os agricultores, né? É o Vanda Barro, né? É, o Vanda Barro não pode ver um enxado que ele quer comprar logo.
0: Quem disse?
4: Ele disse que não pode ver uma enxada não, que é logo comprando. Mandar um bom dia aqui também para seu Flávio e Dona Beta, né? Tá nos ouvindo lá. Seu Flávio também tá ouvindo nós.
2: É meu momento.
4: Todo dia ele liga o rádio pra ter paciência pra escutar tu.
2: Alberto, você está nervoso?
4: É, hoje é dia do pecuarista, então vou mandar essa música aqui pra todos os nossos irmãos pecuaristas da nossa cidade e da região. Dom Ravel, obrigado ao homem do campo. Essa eu vou mandar pra o Nenê Zue, que é um dos maiores pecuaristas lá de

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11: Bem? Eita, eu de morta, eu voltando de novo, agora é 6h32. Lembramos que às 7h em ponto, nós temos a propaganda eleitoral gratuita. Vai até às 7h10, é 10 minutinhos da propaganda eleitoral gratuita. Onde você estiver me escutando, um bom dia para você, que Deus te abençoe. Você está tomando café da manhã? Está escutando nós? Então, um bom dia. Obrigado pela sintonia. Vou mandando um bom dia aqui, meu secretário, pessoal ali no sítio Boa Esperança, né? Lá no sítio Boa Esperança, o pessoal escuta nós. Lá em Maniçoba, né? Tem o nosso amigo Bacura, né? É, sítio Maniçoba, sítio Brejinho, né? Eu não conheço ali o pessoal ali do sítio Brejinho por nome, né? Lá em Maniçoba eu só conheço por nome meu amigo Bacura, né? É, o Bacura é um grande poeta, né? Um bom dia para ele. Também é pecuarista, né? E hoje é o dia do pecuarista, né? E vamos assim, tocando mais música, Sítio Velho, Barra do Liberal. Lá em Barra do Liberal tem o meu amigo Toninho, né? É, o Toninho eletricista. Lá em Boi Manso tem o nosso amigo Amaro Braz, né? É, lá em Sítio Boi Manso. Lagoa da Chave eu não conheço ninguém por nome, né? Mas fiquei sabendo que o pessoal lá também curte o programa de nós, é.
10: É meu momento, é meu.
11: É.
10: É meu momento, é meu.
11: Vamos tocando mais música, 7 horas em ponto, temos a propaganda eleitoral gratuita. 6 horas e 34

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2: Alberto, você está bem?
3: Eita, eu de volta, eu voltando de novo, matuto de terra vermelha, é eu, Alberto Roberto. Agora 6:40, viemos aí com Roberta Miranda, Majestade, o Sabiá. Barreirito, devolva os meus passos. Mandar um bom dia aqui pra Fran, também pra o seu Doca, né? Ele tá sempre aqui em Ceará e também lá na sua fazenda, lá em Papagaio, distrito de Pesqueira.
2: É meu pai.
3: É?
2: É meu pai.
3: Eu tô achando que tu tá aí muito, muito e muito e muito.
2: É meu, momento. É meu.
3: É?
2: Tu acha?
3: Eu acho.
2: Tá tu acha?
3: Tá muito saliente.
2: Alberto, você está nervoso?
3: Quem dizia isso era a minha descasca-avó. Quando eu tirar liberdade com vó, ela dizia, você tá muito saliente. A minha avó morreu com 99 anos, fumava charuto, tomava cerveja, ainda andava de bicicleta.
2: Alberto, você está bem?
3: Coloca aí o apoio cultural e eu volto rapidinho.
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4: Alberto, eu tô preocupado com tu, ó.
5: Ei, estou de volta, eu voltando de novo, vou mandando um bom dia aqui para o meu amigo Djalma, né? É, o Djalma tá sempre ali no seu escritório, ali ao lado do Colégio de Vilma, né? Curtindo o programa de nós, né? Alô, Djalma, bom dia, manda um bom dia. Ele sempre que ele me vê, ele só fala em você.
4: É meu pai.
5: É?
4: É meu pai.
5: Manda um bom dia para ele.
6: Oi, papai.
5: Ele merece.
6: Adeus, papai.
5: E vamos mandando uma música aqui para o meu amigo Djalma, que tá ligadinho no programa de nós. Às 7 horas em ponto, nós temos a propaganda eleitoral gratuita. 6 horas e 46 minutos.

É o gratuito, é 10 minutinhos só, viu? 10 minutinhos. Começa de 7 até as 7h10. 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Agora vamos tocando mais música. Vem agora o Mozart e Morzair. Rancho de Tauba, e depois vem a propaganda eleitoral gratuita. 7h54.

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21: Eita, eu chegando mais uma vez, deu tempo de eu tomar um goipe de café, né? É, tomei um cafezinho pequenininho, 5 garrafinhas de café, né? Mandar um bom dia aqui, meu secretário, para o nosso amigo Alexandre Câmara, né? Tá ligado aí o nosso programa lá, é ali na Rua do Matador, né? Como é conhecida.
22: É meu pai.
21: Manda aí uma música para ele, que ele tá ouvindo nós, é. 7 horas e 11 minutos.

0: Que música bonita.
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3: Eita, eu de volta, eu voltando de novo, agora 7:18, 7:18, viemos aí com Mato Grosso e Matias, tentei te esquecer, mas não deu. Também vem aí a música na voz da Marília Mendonça e Trio Parada Dura, Aceita Que Dói Menos, foi um pedido do meu amigo Expedito Araújo, ele pediu aqui uma música para oferecer aos seus irmãos, ao Geraldinho na Rua 7, ao Célio Ronaldo, ao Sávio lá em Belo Jardim, ao José Cícero lá em Marília, ao João Guri, né, também o Paulo Sérgio lá em Sergipe, ele manda também para Fran, ele manda também para o Carlito Marchante, né, que essa hora tá lá no roçado, né, e também para o Manso, né, é. Diz que Manso tá tão apaixonado pelo roçado que de noite já se acorda sonhando que tá limpando mato.
0: Quem disse?
3: Manso, meu amigo Manso, ele diz: Alberto, eu tô tão pegado no roçado que eu sonhando que tô limpando mato. Pensa num caba trabalhador, mais trabalhador do que Wanda Barro.
0: Quem disse?
3: Hã? Wanda Barro se aposentou-se, mas não largou a enxada ainda não, viu?
4: É mesmo, Alberto? É mesmo.
3: Pense num homem trabalhador. Agora são 7:19. Eu vou a um apoio cultural e eu volto já.
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Estou de volta, eu voltando de novo, agora 7h23. Vamos assim, tocando mais música, né? Para você que está sintonizado, obrigadão pela sua sintonia.

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2: Eita, eu voltando de novo, agora 7h30. Viemos aí com Chico Rei, Paraná, Dona da Verdade, também veio aí o Bruno Marrone, dormindo na praça. 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Agora vamos embora, tocando mais música para você que está sintonizado. Obrigadão pela sintonia. 7h34. Manda um bolinho aqui, meu secretário, para o nosso amigo Xande, o Xande cabeleireiro, né? Ali na José Cajazeira, né? Tá ligadinho no programa de nós, sempre ouvindo, é o Xande cabeleireiro.
3: É meu pai.
2: Hã?
3: É meu pai.
2: Rapaz.
3: Alberto, você está nervoso?
2: Tu deixa da tua liberdade. Ele é um cara jovem, bonito. Tu não é bonito.
3: Tu acha?
2: Não, eu não acho não, tu bonitão. Agora eu sou mais bonito que tu, viu? Pra tu que não sabe. Xande é meu amigo, eu conheço ele há muitos anos.
3: É mesmo, Alberto? É mesmo?
2: É. Ele disse que escutava nós, todo dia.
3: É meu pai.
2: Manda um abraço pra ele. Diga, alô, Xande cabeleireiro, bom dia.
4: Oi, papai.
2: Deixa de onda, rapaz.
4: Atenção, papai.
2: Tu nem conhece ele direito, viu? Tu nem conhece.
3: Quem disse?
2: Hã? Pra estar com essa liberdade. Bota a música aí, vá. Coloque a música. Rapidíssimo, vá.
3: Alberto, você está nervoso?
2: Coloque aí a música do Gustavo Lima. Eu vou pra igreja. 7h35.

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8: Eita, eu de volta, eu voltando de novo, Alberto Roberto, é eu.
7: Ô, coisa feia danada.
8: Epa, você tá indo muito longe, respeite pelo menos meus cabelos brancos.
7: É mesmo, Alberto, é mesmo. É,
8: já tô com quase 2 quilos de cabelo branco. E vamos embora, essa música eu vou mandar pra minha joia preciosa. Essa eu vou mandar de presente pra minha esposa Edivânia e dizer pra ela que os peixes nasceram para nadar, que os pássaros nasceram para voar e eu nasci pra te amar.
7: Eu tô ligado!

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2: Hora certa.
0: Alberto, você está bem?
3: Eita, eu de volta, eu voltando de novo, agora 7:50, Leandro e Leonardo cantou pra nós, eu juro. Também vem aí Eduardo Costa, cantou pra nós, Cada Dia Te Quero. E assim, eu vou finalizando mais um trabalho, que Deus me deu essa permissão, e amanhã eu volto, se Deus quiser. Lembre-se, as coisas nunca é como a gente quer, ó. As coisas nunca é como nós planejamos. Deus, ele é o condutor.

0: Pablo, estou indo me embora.
1: Se liga no Pida.
0: Dê um abraço em alguém agora. Liga para alguém que está do seu lado agora. Eu te amo. Muitas vezes negamos essa oportunidade e um dia que partimos, alguém quer abraçar, quer beijar, quer dar flores. Para quê? Não vai se vir. Abrace agora alguém que está do seu lado, dê um bom dia bem forte, diga assim: eu te amo. Para todos vocês, vocês que é filho, você que é pai, você que é mãe, né? Dá um abraço aí no teu filho, diga para ele o quanto você ama, né? Diga para sua mãe o quanto você ama. Muitas vezes desprezamos a nossa mãe, desprezamos o nosso pai porque ele está velhinho. E você? Será que um dia você vai ficar velhinho e alguém também vai te desprezar? Você vai gostar? Sim ou não? Não, né? Claro que não. Então dá um abraço aí na tua mãe, liga para ela o quanto você ama. Não vá abraçar nem dar flores um dia que ela partir, porque ela não vai sentir nem o cheiro das flores e nem o abraço, ok? Porque seu corpo vai estar gelado.

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2: 7:57.
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0: Amigos e amigas, ouvintes dessa emissora e do programa Uma Luz em Seu Caminho, carinhosamente, bom dia. Bom dia a você que mora na cidade. Bom dia a você que mora na zona rural ou em qualquer municípios vizinhos onde penetra as ondas sonoras dessa emissora. É com as graças de Deus e a luz do Divino Espírito Santo que mais uma vez passamos a apresentar o programa Uma Luz em Seu Caminho. O programa Uma Luz em Seu Caminho, para você que não conhece ainda, o nosso programa é um programa espírita e aconselhativo, que tem o nosso objetivo de levar aos menos favorecidos pela sorte uma solução para os seus problemas. E quem é, meu amigo, que não tem problemas na sua vida? Pois fiquem todos sabendo que para todo problema existe uma solução, assim como toda doença tem cura. Toda doença é curável. É bastante que você procure o lugar certo e também a pessoa certa. A pessoa capacitada que Deus deixou em cima da terra para resolver esse tipo de problemas. E graças a Deus, meus amigos e minhas amigas, já tem mais de 20 anos que eu venho trabalhando nessa área espiritual. Com meus 10 anos de idade, eu já desvendava valiosos mistérios da vida humana. E graças a Deus, dentro do Espiritismo, eu tenho meus conhecimentos profundos. Por incrível que pareça, até hoje em meus trabalhos, eu nunca perdi uma cura sequer. E com você, meu amigo, e com você, minha amiga, nada será diferente. É bastante você me procurar e eu te garanto que abaixo de Deus vou resolver os seus problemas em dias contados.
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4: Deus nos ouve, nos mostra o caminho, e a ele
0: olha. meus amigos e minhas amigas. O nome Mestre Justino de Ogum é um nome que, graças a Deus, é conhecido no Brasil inteiro por ter um trabalho sério, por ter um trabalho honesto, por ter um trabalho aprovado. Quem aprova os meus trabalhos não sou eu, é as pessoas que me procuram. Graças a Deus, todos os dias, em meus consultórios espirituais, aonde quer que eu esteja, inúmeras pessoas me procuram. Pessoas que chegam tristes e desanimadas. Quando saem, saem alegres e satisfeitas. Porque viu que encontrou a pessoa certa para cuidar do seu problema. Eu nasci e me criei dentro do Espiritismo. Com meus 10 anos de idade, eu já desvendava valiosos mistérios da vida humana. Sou filho de Umbanda, nasci nos berços da Umbanda. Tenho o dom, o poder e a sabedoria de colocar a mão no subconsciente de qualquer ser humano e dizer o que se passa na vida de qualquer pessoa em cima da terra. Para adquirir esse dom, eu nunca precisei entrar em nenhuma faculdade. Para curar doenças, eu nunca precisei estudar medicina. Foi Deus quem me deu esse dom para que eu possa ajudar a quem precisa em cima da terra. Quanta paz, quanta luz. Portanto, se você é uma pessoa que anda triste na sua vida, tudo que você vai fazer dá errado. Seu tipo de comércio não vai para frente. Cada dia que passa, o futuro que você vê é fechar as portas do seu estabelecimento comercial. Você trabalha demais, seu dinheiro não rende. Dá um passo para frente e 4 ou 5 passos para trás. Olha, meu amigo e minha amiga, de repente algo misterioso pode estar acontecendo em sua vida e você não sabe. Você não tem o conhecimento. De repente você pode estar sofrendo com algum tipo de inveja, com algum olho grande, ou até mesmo alguma demanda espiritual e você não sabe de nada. Eu quero te dizer que é bastante você me procurar. E eu te garanto que abaixo de Deus, eu vou resolver o seu problema em dias contados.
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0: E se você é uma pessoa que ama e não é correspondido? Você que ama e não é amado ou amada? Você que o seu casamento está fracassado? Cada dia que passa, o futuro que você vê é a separação. Em sua casa não tem alegria. No seu lar não tem paz. Enfim, você pode até mesmo estar separado da esposa ou separada do marido. A pessoa amada, ela pode morar em qualquer canto do Brasil e do mundo. Eu só preciso que você me traga o nome dessa pessoa completo, com a data do nascimento, ou que seja uma foto, ou até mesmo uma peça de roupa. E eu te garanto que abaixo de Deus, eu vou fazer a união do casal em dias contados. Porque graças a Deus, Deus me deu esse dom maravilhoso, o poder e a sabedoria para fazer a união de qualquer casal em cima da terra.
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4: Deus é Pai.
0: E se você é uma pessoa que sofre com algum tipo de doença crônica? Você que já procurou a medicina? A medicina nada pôde fazer para resolver o seu problema. Você que já fez vários tipos de exames? Seus exames não mostram nada. Você toma vários tipos de remédios e é mesmo que está tomando água. Tua casa muitas vezes ela parece mais uma farmácia do que mesmo a própria casa, de tanto remédio que você toma e nunca você encontra a cura para a tua doença. Eu quero te dizer, meu amigo e minha amiga, que de repente essa tua doença pode não ser para a medicina. Para isso Deus deixou as pessoas entendidas para que possa curar esse tipo de doença. E seja lá qual for o teu problema, seja lá qual for a tua doença, Deus me deu o dom, Deus me deu o poder e a sabedoria para curar qualquer tipo de doença crônica que existir em cima da terra. 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

seu emprego por causa do vício. Sua família te abandonou. Seus amigos se afastaram de você. Ouve vozes chamando seu nome. Vê vultos e assombrações. Medo. Pesadelos. Angústia. Decepções.

pessoa que você ama se afastou. Brigas entre familiares. Inveja. Olho gordo. Mau vizinho. Seu comércio está indo à falência. Dívidas.

0: de afastar de seus caminhos qualquer tipo de feitiço, bruxaria, macumba que está atrapalhando a sua felicidade. Seja qual for o problema, não deixe para amanhã o que está te atrapalhando hoje. Não importa o seu sofrimento, ele tem conselhos, orientações positivas e trabalhos espirituais que mudarão sua vida. 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

0: E se você é uma pessoa que bebe e que não se domina, ou que tem alguém na tua casa, na tua família, que quando esse alguém bebe te faz passar vergonha, chega em casa quebrando tudo, bate na esposa, bate nos filhos, não reconhece pai, não reconhece mãe, no dia seguinte não sabe o que aconteceu, não sabe quem quebrou os objetos dentro de casa, enfim, não se lembra de nada do que fez. Eu quero dizer que essa pessoa, ela pode morar em qualquer canto do Brasil e do mundo. Eu só preciso que me traga o nome dessa pessoa completo, com a data do nascimento, ou que seja uma foto, ou até mesmo uma peça de roupa, e eu te garanto que abaixo de Deus, enquanto vida essa pessoa tiver, nunca mais ela levará um copo de bebida para a boca para tomar. Porque eu faço enjoar até mesmo porta e calçada de bar. E por mais velho que seja o vício da embriaguez, para mim não tem problema nenhum. Porque foi Deus que me deu o poder. Foi Deus que me deu a sabedoria para fazer qualquer ser humano em cima da terra enjoar a bebida, odiar a bebida igualmente o demônio odeia a cruz. Me procure que eu te garanto que abaixo de Deus você não vai se arrepender.
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0: conduz. 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
0: Meu
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4: 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Não tenho nem palavra para falar para o Senhor quanto o Senhor foi uma pessoa ótima na minha vida, no nosso caminho. 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Graças a Deus.
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0: atenção, você que não preparou ainda o seu copo com água, eu te convido nesse momento para pegar um simples copo com água, coloque diante do seu rádio, do seu aparelho de som, que é momento de levarmos o nosso pensamento a Deus e juntos rezemos. Chagas abertas, coração sangrando de tanto amor e bondade. Que o sangue do nosso Senhor Jesus Cristo no meu corpo se derrame, para que hoje e sempre eu ande bem vestido, ande bem calçado, ande bem armado com as armas de São Jorge, para que meus inimigos, vivos, visíveis ou invisíveis, tendo pés não me alcancem, tendo mãos não me toquem, tendo olhos não me enxerguem, e nem com o pensamento possa fazer mal algum contra a minha pessoa. E todos aqueles que tentar fazer o mal contra a minha pessoa ficará debaixo do meu pé esquerdo, assim como ficou o dragão embaixo das patas do cavalo guerreiro de São Jorge. Amém. Você que participou comigo dessa oração, se você sente alguma inflamação por dentro, problemas de gastrite, qualquer problema por dentro, tenha fé em Deus primeiramente, tome uns 3 goles dessa água. E tenha fé em Deus que a tua doença há de ser curada. Quem vai te curar não é oração, muito menos a água. É a fé que você tem em Deus. Se você sente enfermidades por fora, você lave a região afetada. Em seguida, você agoa os 4 cantos da sua casa, que servirá para espantar qualquer tipo de demanda espiritual.
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2: Quanta paz, quanta luz.
0: E finalizamos por aqui o nosso programa de hoje. Voltamos a se encontrar no próximo programa, se assim o nosso bom Pai nos permitir. Tchau, fiquem todos com Deus e até a próxima, se Deus quiser.
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joelhos ao chão. Pedia que Jesus tirasse o seu filho da penitenciária. E Jesus atendeu.

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8: Hoje, quarta-feira, 14 de outubro de 2026, está no ar mais uma edição do nosso Café com Notícias. Eu sou Kleber Salles e a partir de agora você vai ficar muito bem informado. As últimas notícias, as informações que você precisa saber no início da sua manhã, você confere agora.
9: Recife será um grande ponto de convergência entre galerias, projetos especiais, instituições, artistas, editores, curadores e colecionadores de arte contemporânea a partir desta quarta-feira. É que a capital pernambucana seria até o próximo domingo a quinta edição da Arte.pe, a Feira de Arte Contemporânea de Pernambuco, um espaço que abriga um recorte da arte pós-moderna brasileira em diferentes linguagens. O pavilhão de mais de 5 mil metros quadrados no Recife Expo Center reúne 75 expositores, incluindo 55 galerias de todas as regiões do Brasil, com atuação nacional e internacional, e ainda dois espaços para produções de arte da Argentina e Portugal. O Arte.pe recebe também projetos especiais, instituições culturais, editoras e livrarias com novidades da arte contemporânea. O espaço também abriga lojas de museus da região Nordeste. Os participantes apresentam ao público as novidades do mercado da arte, pinturas, esculturas, fotografias, fotografias, desenhos, gravuras, objetos em cerâmica, artes têxteis, entre outras. Outro destaque da programação é a Arena BNB Cultural, que irá promover leituras individualizadas de portfólio de artistas do Nordeste, prêmios, lançamentos editoriais, momentos culturais e principalmente conversas sobre temas relevantes para o setor, conduzidas por convidados com diferentes atuações no campo artístico. O acesso ao público na quarta-feira acontece das 5h30 da tarde às 9 da noite, de quinta a sábado, de 1 da tarde às 9 da noite, e no domingo, entre meio-dia e 7 da noite. A programação dia a dia e as orientações de acesso estão disponíveis na página artpe.ar.br. Da Rádio Nacional em São Luís, Madison Euler.
6: Pelo menos 3 pessoas foram presas nesta terça-feira em uma operação da Polícia Civil do Rio de Janeiro. A ação é coordenada pela Delegacia de Repressão a Entorpecentes e mira integrantes de uma organização responsável pelo abastecimento de drogas e armas para o Comando Vermelho. As investigações apontam que agentes públicos teriam usado seus cargos para beneficiar a facção criminosa, repassando informações sigilosas e participando de negociações ilegais de armamentos e munições. Os mandados são cumpridos em bairros da Zona Norte do Rio, como Del Castilho e Penha, além de Nova Iguaçu, na Baixada Fluminense, e Maricá, na região metropolitana. A apuração começou em outubro de 2023, após a prisão de um policial militar e de outro suspeito que transportavam mais de 100 quilos de cocaína na Avenida Brasil. A partir dessa ocorrência, os investigadores descobriram uma rede que atuava na compra, transporte e distribuição de drogas e armas para o Comando Vermelho. Interceptações telefônicas e análise de dados revelaram a ligação entre os investigados e chefes do tráfico. Segundo a polícia, um dos alvos era responsável pela logística de transporte dos entorpecentes. Outro, com atuação no complexo da Penha, teria coordenado o fornecimento de drogas e armamentos para áreas dominadas pela facção. As investigações também identificaram suspeitos que forneciam informações privilegiadas sobre operações policiais. Um policial militar é apontado como integrante de um esquema de comércio clandestino de armas, munições e acessórios. Entre os presos nesta terça-feira está um homem apontado como integrante do braço armado da organização criminosa, conhecido por exibir armas nas redes sociais. Outro suspeito foi encontrado com uma pistola, um rádio comunicador e uma motocicleta roubada. Da Rádio Nacional no Rio de Janeiro, Tatiana Alves. O cantor Netinho, um dos principais nomes do Axé Music, morreu nesta terça-feira aos 60 anos em um hospital de Salvador. Dono de sucessos que embalaram carnavais por todo o Brasil, como Mila, Beijo na Boca e Estrela Primeira, o artista enfrentava um câncer no sistema linfático há mais de um ano. Nos últimos dias, o quadro de saúde se agravou, levando a complicações nos rins e em outros órgãos. Nascido em Santo Antônio de Jesus, no Recôncavo Baiano, Netinho começou cedo na música, mas ganhou projeção nacional no fim dos anos 80, quando assumiu os vocais da banda Beijo. A partir daí, conquistou espaço no cenário musical e mais tarde seguiu carreira solo. O auge veio em 1996, com o lançamento de Mila. A canção virou um dos grandes hinos do carnaval brasileiro e ajudou a levar o ritmo baiano para diferentes regiões do país. Outros sucessos, como Menina, Capricho dos Deuses e Fim de Semana, também ficaram marcados na memória dos fãs. Netinho anunciou o diagnóstico de câncer em março de 2025 e passou a compartilhar nas redes sociais detalhes do tratamento. Em 2026, revelou que a doença havia voltado e retomou às sessões de quimioterapia. Nos últimos meses, estava internado em Salvador, onde recebia acompanhamento médico. Artistas, amigos e admiradores usaram as redes sociais para destacar a importância de Netinho para a história do Axé Music. Entre eles, Alexandre Pires, que publicou: "Sua voz se cala, mas seu legado, sua história e o amor que você deixou jamais se apagarão. Você será eterno em nossos corações." Por um desejo do próprio cantor, o velório e a cremação serão realizados de forma reservada, com a presença apenas de familiares e amigos mais próximos. Da Rádio Nacional, no Rio de Janeiro, Tatiana Alves.
10: Estão abertas as inscrições para a Mostra Nacional de Saúde Bucal Brasil Sorridente. O evento reúne experiências de sucesso na área de odontologia de todo o país. Este ano, o tema central destaca o uso da tecnologia e a equidade na promoção da saúde por meio do cuidado. Podem participar profissionais de saúde bucal, gestores e estudantes de graduação e pós-graduação vinculados ao SUS. Os trabalhos devem estar relacionados a um dos eixos temáticos propostos, que incluem desde a atenção primária à saúde até a utilização de ferramentas digitais no tratamento dos pacientes. As inscrições são gratuitas e podem ser feitas até o próximo dia 18 pela internet, no site apsredes.org/saúde bucal. Os trabalhos devem ser inscritos com base na localização regional. A apresentação dos projetos selecionados será presencial e descentralizada, distribuída em 5 encontros regionais que ocorrerão entre novembro e dezembro. A mostra é promovida pelo Ministério da Saúde em parceria com a OPAS, Organização Pan-Americana da Saúde. Atualmente, a Política Nacional de Saúde Bucal trabalha para ampliar o acesso a tratamentos dentários gratuitos em todo o país por meio das equipes de saúde da família. Da Rádio Nacional, no Rio de Janeiro, Solimar Luz.
8: Fique ligado, depois do intervalo estaremos de volta no segundo bloco do Café com Notícias desta quarta.
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8: Estamos de volta. Este é o Café com Notícias, deixando você muito bem informado. As últimas informações do Brasil e do mundo você confere aqui. Continua, né? Conferindo com a gente, com a nossa equipe de rádio jornalismo.
12: Um pacote de medidas econômicas voltadas para os microempreendedores individuais, lançado nesta terça-feira, prevê o perdão de todas as dívidas que os MEIs têm com o governo federal. Elas somam mais de 12 bilhões de reais. A cerimônia de lançamento do pacote foi no Palácio do Planalto, em Brasília. Presente no evento, o presidente Lula afirmou que a intenção é tirar do sufoco quem decidiu fazer investimentos e empreender.
13: Ninguém tem que fazer nenhum esforço, ninguém tem que ir atrás de nada. É o governo que vai tomar atitude de deixar vocês livres. A gente quer zerar a dívida para vocês começarem uma vida nova, na verdade. É quase que um recomeço para que a gente dê a vocês que acreditaram nesse país e resolveram fazer investimento. Esse depósito de confiança no governo, nós estamos retribuindo a vocês. Nós vamos ajudar vocês a saírem do sufoco. Vamos dar oxigênio para vocês não morrerem asfixiados.
12: O ministro do Empreendedorismo, Paulo Pereira, também participou do anúncio. Segundo ele, a proposta pode beneficiar mais de 3 milhões de MEIs.
14: Nossos estudos mostraram que, especialmente depois da pandemia, o nível de endividamento dos microempreendedores individuais aumentou muito. Nós tentamos trabalhar muito para reduzir esse endividamento ao longo dos últimos anos. Fizemos muitos desenrolas, mas chegamos à conclusão que ou o Estado brasileiro perdoa a dívida dos MEIs ou a gente não vai conseguir vencer esse mal terrível. possível, um projeto de lei será enviado ao Congresso Nacional requerendo o perdão, a remissão de todas as dívidas que os MEIs acumularam com o Estado brasileiro ao longo dos últimos anos.
12: MEI é a modalidade empresarial mais simples que formaliza trabalhadores autônomos e pequenos negócios no Brasil por meio de um CNPJ. Para as dívidas dos MEIs com bancos que somam 6 bilhões de reais, o pacote prevê um edital para a compra dessas carteiras pelo governo federal. É o que explicou o ministro da Fazenda, Dario Durigan.
14: É o governo indo aos bancos dizendo o seguinte: bancos, vocês já fizeram um esforço, botaram na esteira de cobrança desses MEIs. Agora é o governo que vai comprar dívida que os MEIs têm com você. Para o governo comprar essa dívida, eu quero um desconto. No mínimo 90% de desconto para eu comprar essa dívida. O banco, a instituição de pagamento, que der mais desconto, nós vamos comprar primeiro.
12: Também foi anunciada a estruturação do Pix MEI para transferir até R$5 mil direto na mão de cada microempreendedor individual. Segundo o governo, a ideia é melhorar a estrutura dos pequenos negócios.
14: E aqui nós estamos projetando um outro cenário, que não é de crédito, é de um recurso para o MEI se estruturar, com assistência, olhando para parceiros como o Sebrae poderem ajudar, sem que o MEI tenha que repagar por esse recurso. Então, uma espécie de recurso que é injetado para estruturação de um projeto do MEI.
12: Atualmente, para ser MEI, o teto de faturamento anual é de R$81 mil. No Congresso já tramita um PL que aumenta esse teto no ano que vem para R$110 mil e depois para R$140 mil. O governo reforçou durante a cerimônia o pedido para que os parlamentares aprovem a medida, já que o teto não é atualizado há 8 anos. Caso seja aprovada, os microempreendedores poderão ampliar as vendas, aumentar o faturamento, sem deixar de ser MEI. E a outra medida do pacote é um decreto presidencial que tira a obrigação de o MEI emitir nota fiscal para vendas de produtos e prestação de serviços a pessoas físicas. Para os chamados nano MEI, que tem faturamento de até metade do teto, o decreto ainda tira a obrigatoriedade de emissão do CNPJ. Segundo o Ministério da Fazenda, o Brasil tem mais de 17 milhões de microempreendedores individuais cadastrados. 44% são mulheres. Da Rádio Nacional em Brasília, Sayonara Moreno. Durante os 4 dias do feriadão de Nossa Senhora Aparecida, a Polícia Rodoviária Federal registrou 68 mortes por acidentes de trânsito nas rodovias federais de todo o país. Como no ano passado o feriado foi em um domingo, não é possível fazer a comparação no número de ocorrências. A PRF realizou a Operação Nossa Senhora Aparecida entre a última sexta-feira e o feriado do dia 12, nessa segunda. O foco principal foi nos corredores rodoviários de São Paulo e do Pará, justamente pela alta movimentação em direção ao Santuário Nacional de Aparecida e ao Círio de Nazaré pelas ruas da capital Belém. Segundo a Polícia Rodoviária Federal, não foram registrados sinistros graves envolvendo os romeiros durante a operação. Mas na BR-116, por exemplo, um homem foi preso porque dirigia bêbado e atropelou 3 romeiros que seguiam para Aparecida no domingo. O condutor apresentou o dobro do limite de álcool no sangue e, por isso, cometeu um crime. As vítimas tiveram ferimentos leves. Em todo o país, foram mais de 900 acidentes que resultaram nas quase 70 mortes e mais de 900 feridos. Em relação às infrações de trânsito nas rodovias, os 4 dias do feriadão tiveram mais de 22 mil motoristas trafegando em velocidade acima da permitida. 747 pessoas foram multadas por dirigirem embriagadas. Quase 4 mil ultrapassagens irregulares foram registradas e 400 crianças eram transportadas nos veículos sem a cadeirinha de segurança. Da Rádio Nacional em Brasília, Sayonara Moreno.
15: Programa Nacional para impedir o uso ilícito de celulares e de outros equipamentos de telecomunicações nas prisões foi criado nesta terça-feira. A iniciativa também prevê a identificação e o bloqueio de comunicações clandestinas. As medidas estão previstas em decreto assinado pelo presidente Lula e publicado nesta terça-feira. O programa reúne esforços da União, dos Estados, do Distrito Federal e da Anatel, a Agência Nacional de Telecomunicações. Uma das ações é a criação do Cadastro Nacional de Perímetros de Segurança Penitenciária, que vai reunir dados georreferenciados dos presídios e informações sobre as autoridades responsáveis. A Anatel terá acesso ao cadastro para planejar, coordenar e fiscalizar o uso de bloqueadores de sinais de radiocomunicação. Os pedidos de bloqueio serão encaminhados à agência por meio de uma plataforma digital do Ministério da Justiça e Segurança Pública. As situações de emergência, como rebeliões, motins, tentativas de resgate e ataques coordenados, terão prioridade. Da Rádio Nacional em Brasília, Renato Ribeiro. A Polícia Civil de São Paulo prendeu nesta terça-feira 3 pessoas suspeitas de integrar uma organização criminosa que operava bets ilegais e jogos online fraudulentos. Em 6 meses, o grupo teria movimentado mais de 14 milhões de reais. A investigação identificou cerca de 38 milhões de operações financeiras relacionadas aos suspeitos. O esquema pode ter prejudicado 10 milhões de pessoas. A justiça autorizou bloqueio de até 154 milhões de reais em bens e valores dos investigados. A operação diz que 151 também cumpre 6 mandados de busca e apreensão na capital paulista e em Mogi das Cruzes. Segundo a polícia, os suspeitos utilizavam contas bolsão para ocultar a origem e o destino do dinheiro, distribuindo os valores entre contas de pessoas físicas e empresas. O nome da operação faz referência ao Disque 151, canal do Procon de São Paulo, que registrou aumento nas reclamações contra plataformas de apostas, principalmente por falta de pagamento de prêmios. As investigações continuam para tentar identificar outras possíveis vítimas e novos integrantes da organização criminosa. Da Rádio Nacional em Brasília, Renato Ribeiro.
8: Fique ligado, depois do intervalo, a gente volta no terceiro bloco aqui do Café com Notícias desta quarta.
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16: 9:31.
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8: Muito bem, estamos de volta. Esse é o Café com Notícias, deixando você muito bem informado nesta quarta-feira. Vamos para o nosso terceiro giro de notícias neste momento.
9: 11 aeronaves foram mobilizadas pelo governo federal para combater os incêndios florestais no estado do Amazonas. São 6 aviões de lançamento de água, 3 helicópteros, 1 avião de apoio logístico e 1 cargueiro da Força Aérea Brasileira. 4 aviões foram destinados a Altazes e ao entorno de Manaus, enquanto outros 2 atuam na região de Itacoatiara. O cargueiro KC-390 da FAB, com capacidade para lançar 12 mil litros de água por vez, já foi utilizado em Parintins e nesta terça-feira em Itacoatiara, mas a própria fumaça tem dificultado o combate aos incêndios. Na segunda-feira, a baixa visibilidade impediu a decolagem de parte das aeronaves. Na capital amazonense, a chuva da madrugada ajudou a reduzir a poluição do ar, mas a situação ainda preocupa. No bairro Coroado, na Zona Leste, a qualidade do ar continua em níveis considerados muito ruins. Por causa da fumaça, as aulas foram suspensas nesta terça-feira na rede municipal e durante a manhã na rede estadual. A UFAM, Universidade Federal do Amazonas, e a UEA, Universidade do Estado do Amazonas, e o IFAM, Instituto Federal do Amazonas, também adotaram restrições às atividades presenciais. A Prefeitura de Manaus cancelou eventos ao ar livre, como a Feirinha do Boi Manaus e atividades no Parque Municipal do Idoso. No esporte, a Federação Amazonense de Futebol suspendeu por tempo indeterminado todas as competições das categorias de base. As medidas buscam reduzir a exposição da população à fumaça, que pode provocar irritação nos olhos, tosse, falta de ar e agravamento de doenças respiratórias. Diante deste cenário, o Ministério da Saúde enviou ao Amazonas uma equipe da Força Nacional do SUS. Os profissionais estão avaliando as condições dos serviços de saúde, a disponibilidade de medicamentos e as necessidades das comunidades afetadas, incluindo as populações indígenas. A mobilização ocorre após o reconhecimento da situação de emergência em 36 municípios amazonenses. Dependendo do resultado dessa avaliação, o governo federal poderá enviar mais profissionais, equipes especializadas e até hospital de campanha. Enquanto o combate aos incêndios continua, a orientação é evitar atividades físicas ao ar livre nos períodos de maior concentração de fumaça e procurar atendimento médico em caso de dificuldade para respirar. Da Rádio Encontro das Águas em Manaus, Edilene Barbosa para a Rádio Nacional.
10: A Organização Mundial da Saúde anunciou uma nova estratégia para o Centro de Inteligência sobre Pandemias e Epidemias. A ideia é que até 2030, todos os países do mundo consigam detectar e avaliar ameaças de saúde em até 24 horas após o surgimento. Segundo a OMS, se o objetivo for cumprido, o mundo estará bem mais preparado para conter surtos antes que eles escalem para epidemias maiores ou se espalhem. As estratégias visam equipar cada país com as capacidades necessárias para identificar e compreender rapidamente ameaças emergentes à saúde, envolvendo o uso de inteligência artificial, sequenciamento de genes e redes de especialistas que podem ser mobilizados de forma rápida. O plano também aposta na iniciativa de vigilância colaborativa, que está sendo implementada em mais de 83 países e em um novo programa, que desenvolverá sistemas digitais seguros para compartilhamento de dados entre países e parceiros. O Centro de Inteligência sobre Pandemias e Epidemias da OMS foi criado em 2021 com apoio do governo da Alemanha em resposta às lacunas críticas expostas pela pandemia de Covid-19. A atuação do centro foca em detectar novas ameaças epidêmicas, sequenciar e identificar patógenos, além de apoiar ações rápidas para proteger comunidades ao redor do mundo. Da Rádio Nacional no Rio de Janeiro, Priscila Terezo.
11: Os serviços de atendimento ao consumidor, os SACs das empresas, vão ter novas regras em todo o país. O decreto foi publicado nesta terça-feira pela Presidência da República e as mudanças valem a partir de 20 dias. As regras são para empresas de setores com regulação federal e para instituições financeiras digitais supervisionadas pelo Banco Central. O atendimento humano será obrigatório todos os dias, das 8 horas da manhã às 8 da noite. Em casos urgentes, a resposta deve ser imediata. Se a ligação cair, a empresa terá 5 minutos para retornar. O cancelamento deverá estar disponível em qualquer etapa com comprovante eletrônico. Reclamações não urgentes terão resposta em até 7 dias corridos. Cobranças indevidas deverão ser suspensas de imediato e resolvidas em até 48 horas. Uma medida provisória publicada também nesta terça obriga as operadoras a autenticar as chamadas. Aquelas que não passarem pela verificação poderão ser bloqueadas antes de chegar ao destinatário. Ligações de empresas vão exibir o nome empresarial e, quando houver, o logotipo a partir de uma base nacional de titulares, sob supervisão da Anatel, a Agência Nacional de Telecomunicações. Quem fizer grande volume de chamadas suspeitas poderá ficar 15 dias sem fazer ligações. A Anatel tem 60 dias para regulamentar as regras e o descumprimento poderá gerar as sanções previstas na Lei Geral de Telecomunicações. Da Rádio Nacional em Brasília, Pedro Lacerda.
12: Uma ação conjunta de forças de segurança em 3 estados cumpriu vários mandados de prisão e busca e apreensão nesta terça-feira para coibir a ação de uma organização criminosa ligada ao tráfico de drogas que já teria movimentado cerca de R$7 milhões. A ação busca atingir a estrutura financeira e operacional do grupo. O grupo também é investigado por comércio ilegal de armas de fogo e lavagem de dinheiro. Foram cumpridos 25 mandados de prisão e 22 de busca e apreensão nas cidades piauienses de Canto do Buriti, Caracol e São João do Piauí, Petrolina em Pernambuco e Água Clara no Mato Grosso do Sul. Além das prisões e apreensões, a justiça determinou bloqueio patrimonial para impedir a ocultação ou a transferência dos valores de origem ilícita. Diligências, análise de dispositivos eletrônicos e cruzamento de informações levaram à identificação dos envolvidos, segundo a Polícia Civil do Piauí. As investigações, que começaram há cerca de 3 anos, monitoraram os suspeitos e rastrearam a movimentação financeira do grupo. O valor de R$7 milhões foi movimentado no período de 28 meses, em contas ligadas aos líderes e aos integrantes responsáveis pelo núcleo financeiro da organização. Até o fechamento desta reportagem, 22 pessoas haviam sido presas. Da Rádio Nacional em São Luís, Madison Euler. A capital do Maranhão será palco de encontros, espetáculos, performances, oficinas e experiências que celebram a potência das artes cênicas negras e afro-indígenas. São Luís recebe a partir desta terça-feira até o próximo sábado a primeira edição do Festival de Artes Cênicas Pretas do Maranhão. Além de artistas maranhenses, a programação totalmente gratuita é composta por artistas da Bahia, Ceará, Minas Gerais, São Paulo e Paraná, que trazem para o palco diferentes linguagens. A programação se concentra nos teatros Arthur Azevedo, Luiz Pazini e o Teatro do Sesc Napoleão Everton, além do Centro Cultural Vale Maranhão. Durante os 5 dias de eventos, artistas usarão teatro, dança, performances e cenas curtas para levar ao público temas como ancestralidade, literatura negra, cultura popular e experiências sociais e culturais vivenciadas pela população preta. A abertura acontece às 7 da noite no Teatro do Sesc Napoleão Everton, com a encenação do espetáculo Língua de Boi, da Companhia Maranhense. Inspirado no grande mito da cultura maranhense, o grupo ressignifica o renascimento do boi e entrelaça os 5 estágios do luto aos 5 sotaques do Bumba Meu Boi para falar de dignidade, memória e resistência ancestral. Outros destaques do festival são os espetáculos A Flor do Mulungu, também do Maranhão, Cuidado com Nós e Parto Pavilhão, ambos de São Paulo, e Histórias da Terra, do grupo paranaense Baquetá. Em paralelo, estão previstas oficinas, apresentações em escolas públicas, acompanhadas de ações e bate-papo com os alunos. A programação completa está disponível no perfil do Instagram, @ Festival de Artes Cênicas Pretas MA. Da Rádio Nacional em São Luís, Madison Euler.
8: Fique ligado, daqui a pouco, depois do intervalo, você confere o último bloco do Café com Notícias desta quarta-feira.
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15: 9:45.
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7: De volta no último bloco do Café com Notícias, para você que nos acompanha nesta manhã de quarta-feira. Vamos para o nosso último giro de informações.
8: A Rússia negou hoje uma informação dos Estados Unidos de que exista relação entre um acordo para a exportação de diesel aos norte-americanos e a posição de Moscou em relação às negociações de paz na Ucrânia, que estão estagnadas. Hoje, um ataque russo a uma instituição de ensino no oeste da Ucrânia deixou pelo menos 25 pessoas feridas. A troca de ataques segue intensa desde o final da semana passada, quando uma ofensiva de drones ucranianos atingiu um data center russo que precisou ser desativado temporariamente. Na França, a tropa de choque avançou hoje contra estudantes que protestavam em Paris. Diversas prisões foram feitas e os manifestantes tiveram que dispersar devido às nuvens de gás lacrimogêneo. Alguns manifestantes chegaram a arremessar granadas de volta contra a polícia. Os protestos, que já duram cerca de um mês, começaram por melhores condições nas escolas, mas agora também criticam a violência policial e a própria resposta do governo francês. A mobilização envolve estudantes do ensino médio, universitários, professores e sindicatos. A Organização das Nações Unidas alertou que uma crescente insegurança no leste da República Democrática do Congo está colocando em risco famílias deslocadas e prejudicando a resposta ao Ebola. Confrontos em Ituri mataram pelo menos 4 civis ontem e provocaram novos deslocamentos. Uma unidade de saúde que atendia mais de 5 mil pessoas foi incendiada. A ONU pede respeito ao direito internacional humanitário para garantir acesso seguro às áreas afetadas. O surto de Ebola já é o mais letal da história do país, com mais de 9 mil casos e pelo menos 4.380 mortes. Com informações da agência Reuters, da TV Brasil, em Brasília, Lucas Kraus.
9: O presidente do Tribunal Superior Eleitoral, o ministro Cássio Nunes Marques, deu nova decisão autorizando a reativação do canal de WhatsApp Exército do Lula, criado pelo deputado federal André Janones. Pela determinação do ministro, o canal poderá voltar a funcionar somente daqui a 48 horas. Nesta terça-feira pela manhã, Nunes Marques havia ordenado a suspensão do canal e a obrigação de que ele fosse registrado no TSE como instrumento da campanha do presidente Lula. Além disso, a empresa Meta, proprietária do WhatsApp, deve monitorar como instrumento da campanha do presidente Lula. Além disso, a empresa Meta,

0: mostrou fake news no canal. O corregedor do TSE, ministro Ricardo Vilas Boas Cueva, havia derrubado a primeira suspensão de Nunes Marques em uma outra ação em que a campanha de Flávio Bolsonaro também pedia o impedimento do grupo do WhatsApp. O canal Exército do Lula tem 4 milhões e 300 mil seguidores, sendo utilizado por André Janones para mobilizar os eleitores do candidato do PT. O deputado afirmou que não divulga fake news pelo canal e que irá cumprir as decisões do TSE. Da Rádio Nacional em Brasília, Gésio Passos.
1: Autoridades policiais dos Estados Unidos realizaram uma operação de busca na casa de uma deputada democrata que tem feito críticas ao presidente norte-americano Donald Trump. O caso estaria relacionado a uma suposta fraude migratória. Os agentes entraram na residência da deputada Ilhan Omar, representante de Minnesota, em Washington, na madrugada desta segunda-feira. A ação, ligada ao Serviço de Imigração e Alfândega dos Estados Unidos, o ICE, faz parte de uma investigação em andamento, informou o Departamento de Justiça. De acordo com a agência Reuters, Omar teria sido alvo de insultos por parte do presidente republicano e o caso estaria relacionado a uma suposta fraude migratória e diz respeito à documentação da parlamentar nascida na Somália. A deputada democrata escreveu em uma rede social que estava bem e que se tratava de uma tentativa de atacar adversários políticos e instrumentalizar as forças de segurança federais. Ela disse que há 10 anos é atacada por Trump com mentiras infundadas e campanhas de difamação. Esta é apenas mais recente, ela acrescentou. Ilhan Omar tem 44 anos e busca um quinto mandato na Câmara Norte-Americana, nas eleições de meio de mandato que acontecem dentro de 3 semanas. Em campanha, Donald Trump já chegou a dizer que Omar, cidadã norte-americana há 26 anos, vem de um dos piores países do planeta, segundo ele, a Somália, enquanto uma multidão gritava pedindo deportação. Omar é uma progressista de destaque que, segundo a Reuters, representa uma vitória garantida para os democratas. Ela foi reeleita em 2024 com uma vantagem de 50 pontos percentuais. Da Rádio Nacional em São Luís, Gabriel Correa. No dia 4 de outubro, primeiro turno das eleições, quase 2 milhões de brasileiras e brasileiros com deficiência estiveram aptos a comparecer às urnas. Acessibilidade não é um benefício, é um pré-requisito para igualdade de condições entre todos os eleitores. Mesmo assim, há muitos relatos de falta de acessibilidade. Com o aumento de eleitores com necessidades específicas, a Justiça Eleitoral ampliou oficialmente em 41% o número de sessões, ultrapassando 220 mil sessões adaptadas. Entretanto, o acesso não chegou para todos. Eleitores ouvidos pela produção relataram barreiras, falta de rampas e sinalização, além de dificuldade de circulação no interior dos prédios. Sônia Veras é pedagoga aposentada pelo Instituto Federal de Brasília e precisou, junto com o marido, carregar a própria filha, que tem esclerose múltipla, para votar em Taguatinga, Distrito Federal.
2: E a calçada ficava num nível muito elevado. Então, os dois, um de cada lado, mas ela própria fazendo o seu esforço, nós conseguimos subir para a calçada. O grande problema é que nós somos dois idosos na faixa de 70 anos e aí, para descer com ela, o peso todo do corpo dela vem para os nossos braços. Então eu fico imaginando os idosos que têm dificuldade de locomoção e mobilidade reduzida, o desafio de enfrentar o acesso até as urnas.
1: Em Goiânia, Orlando Carneiro Júnior, de 63 anos, vota há mais de 15 anos no Campus 2 da PUC Goiás, local onde se cadastrou por causa da previsão de acessibilidade. Mas no dia 4, os dois elevadores estavam quebrados, dando duas alternativas para Orlando.
3: Eles me deram duas opções: não votar e fazer uma justificativa mediante uma ocorrência, ou me sujeitar a ser carregado por voluntários, e diante do meu compromisso cívico e responsabilidade enquanto cidadão brasileiro, eu optei por, certamente, pela segunda opção. A ausência desses recursos de acessibilidade impacta diretamente o direito do voto das pessoas com deficiência, porque na prática pode transformar um direito que deveria ser exercido com autonomia, segurança e idade em uma escolha entre não votar ou depender da ajuda de outras pessoas.
1: Se o problema não está na sessão, está nas ruas. Na cidade de Simão Filho, em Sergipe, Edilson Silva chegou a solicitar transferência para uma escola mais próxima de sua residência. Mesmo assim, ele se deparou com uma vala entre o asfalto e a calçada, por isso já fez uma reclamação formal.
4: Na propaganda, pede para as pessoas se identificarem para tornar a escola acessível, mas quando é no dia da eleição, tem esses obstáculos graves, que eu acho que é muito grave. Eu já entrei em contato com o TSE daqui da minha cidade para ver o que pode fazer com aquela escola, para o segundo turno votar e que ela já esteja.

0: seja acessível, que possa entrar sem pedir ajuda de ninguém.
1: Pela legislação, o eleitor com deficiência pode ingressar na cabine acompanhado por uma pessoa de confiança para auxiliá-lo na digitação e tem direito à preferência na fila, além dos recursos de acessibilidade nas urnas. Nós entramos em contato com o TSE ainda sem resposta. Com produção de Luciene Cruz, da Rádio Nacional em São Luís, Gabriel Correa. Após os ataques que mataram pelo menos 18 pessoas no aeroporto de Riad, na Arábia Saudita, o local permanecerá fechado até o sábado, dia 17. Além dos 18 mortos, pelo menos 300 ficaram feridos em ataques executados pelos Houthis do Iêmen, grupo alinhado ao Irã. Com a prorrogação do fechamento do segundo aeroporto mais movimentado da Arábia Saudita até sábado, as companhias aéreas cancelaram quase metade dos voos em todo o país. A agência de notícias Reuters reportou que a Arábia Saudita tinha parado de emitir alertas públicos sobre a ofensiva militar nos 4 dias anteriores à série de ataques letais ao aeroporto de Riad. A defesa civil saudita não informou as razões para não terem emitido os alertas até as explosões no aeroporto. Nessa segunda-feira, o governo árabe voltou a alertar sobre possíveis ameaças no local e em cidades do sul do país. Os Houthis também declararam ter atacado com um drone uma base aérea em Khamis Mushait. O Brasil criticou a escalada de hostilidades na região e as ofensivas contra a infraestrutura civil pelo grupo Houthi. Não há registro de brasileiros atingidos. Todos os países do Golfo já foram atacados por drones e mísseis iranianos desde o início do conflito entre Estados Unidos e Irã. A maioria das bolsas de valores do Golfo fechou em alta nesta terça-feira, com o principal índice da Arábia Saudita interrompendo uma sequência de 4 quedas consecutivas. Da Rádio Nacional em São Luís, Gabriel Correa.
2: Termina aqui mais uma edição do nosso Café com Notícias, com a apresentação e a produção de Kleber Salles e com a participação da nossa equipe de rádio jornalismo. O Café com Notícias volta amanhã. Um grande abraço para você e até lá.
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6: 10 horas.
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2: Uou, chegamos, mais um show da manhã, mais uma super edição pra você. Bom dia cidade, bom dia você nos acompanhando onde estiver com a melhor playlist do seu rádio. É aqui, show da manhã, a sua melhor programação. Bom dia, dona de casa, bom dia seu Zé, dona Maria, bom dia você pedreiro, bom dia você caminhoneiro, curtindo a melhor também. Bem-vindos à melhor sintonia, à boa programação, show da manhã. Jota Lu tá contigo e não abro mão, chegamos bebê.
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0: Esse é o seu show da manhã, recheado de muita música boa. De você, do melhor ouvinte do Brasil, dá um trabalho? Onde está? Me conte, dá uma zapiada aí. Daqui a pouquinho eu vou trazer mais participação e uma playlist que vai desfilar top pra você. Segura aí, show da manhã, volta já.
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2: Fala, gente! Tudo bem? A gente tá chegando aqui na nossa rádio maravilhosa. Delícia de quarta-feira. Vem em mim, quarta-feira, meio de semana. Hoje, 14 de outubro de 2026. Eu sou o Cauê Bilharvas e, claro, quero convidar você para trazermos juntos aqui notícias dos astros, né? Bora saber o que, que essa galerinha tá aprontando, chuchu! Vamos lá! E ó, eu começo falando sobre a Virgínia Fonseca, porque a internet não perde tempo, tá bombando. Depois de confirmar o fim do namoro com o Vini Júnior, a Virgínia Fonseca compartilhou nas redes sociais um áudio, gente, enviado pelo ex-marido, o cantor Zé Felipe. E a publicação deu o que falar. Na gravação, o sertanejo compara a personalidade da influenciadora ao clima de São Paulo. Ele diz assim, abre aspas, "Você é igual ao clima de São Paulo. Acorda sol, 3 segundos, fica nublado. Complicada. Gente boa, mas complicada." Fecha aspas. Bom, foi o suficiente, né, para os internautas começarem a especular. Teve gente dizendo que a Virgínia estaria tentando provocar ciúmes no Zé Felipe. É, na verdade, provocar ciúmes pro Vini Júnior, né, com o Zé Felipe. Enquanto outros já começaram a torcida para uma reconciliação entre ela e o Zé. Vale lembrar, né, que a Virgínia e o Zé são pais da Maria Alice, da Maria Flor e do José Leonardo. O cantor, inclusive, está passando uma temporada nos Estados Unidos, lá em Miami, onde a Virgínia também, né, chegou recentemente com os filhos. Já sobre o término com o Vini, a assessoria da influenciadora afirmou que a separação aconteceu de forma amigável, sem brigas ou conflitos. Agora a pergunta que não quer calar, foi só uma brincadeira entre ex-casal ou a internet está querendo criar uma nova novela? Por enquanto não existe confirmação de reconciliação não, tá? O Zé Felipe, é só. Sei, o que a gente sabe é que ela brigou assim, né? Largou do Vini e viajou lá com o Zé Felipe, né? Aí é aquele negócio, é, vou levar os filhos pra ver o pai, né? Tá bom. E o nosso Fofocando Chuchu volta daqui a pouco. Já já nós vamos falar pra vocês sobre a lamentável morte do cantor Netinho, né? 60 anos de idade, faleceu lá em Salvador ontem. E, nossa, muito triste, fez muito sucesso. Inclusive aquela música Mila, Mil e Uma Noites de Amor com Você. Pois é, Beijo na Boca, Prefixo de Verão. Tem muito sucesso aí deixado pelo Netinho, né? Agora, tem muita gente já falando na herança. Não dá tempo, né? Eu vou contar pra vocês quem é a herdeira dele, tá? Continue com a gente aqui na nossa rádio. Vai curtindo a melhor música do mundo que você só ouve aqui. A gente volta a qualquer momento.
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3: Existe uma teoria que se chama 90-10, onde uma pessoa tem 90% daquilo que você procura em alguém, só que você foca naqueles 10% que falta. Aí você sai pra rua, se aventura, e realmente você encontra aqueles 10%, mas não se deu conta que perdeu os 90%.

0: Os 10% a gente deixa pro garçom, né não?
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0: mais um bloco legal no seu Super Show da Manhã. Ótimo dia pra você no trabalho, em casa, onde estiver, de folga, de lazer. Tamo junto e misturado na melhor programação no seu Show da Manhã. Já já vou retornar com muito mais e ainda trazer o seu horóscopo, o guia astral que você sempre espera aqui no Show da Manhã. Até já, já volto.
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3: O atacante Daverson, conhecido por sua personalidade marcante, voltou a ser destaque em uma partida no Equador nesta terça-feira. O jogador protagonizou momentos de pilha em campo, que resultaram até na expulsão de um adversário. O vídeo da atuação de Daverson, com seu cabelo descolorido e atitude provocadora, viralizou nas redes sociais, mostrando que o tempo não apaga a essência do craque.
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4: Esporte News. 10:39.
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0: tudo com a Mete Sam, que é muito melhor.
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0: Esse bloco foi arrasador, é o show da manhã. Já já estão de volta com muito mais som pra você e participação também. E vou trazer o seu horóscopo do dia. Se liga, daqui a pouquinho tô chegando. 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
1: Fala, gente! Nós estamos de volta aqui na nossa rádio maravilhosa, delícia, de quarta-feira, meio de semana. Segunda de hoje do Fofocando, né? Hoje, dia 14 de outubro. Olha, muito triste. O mundo da música se despediu, tá se despedindo de um dos ídolos, né? Principalmente do axé. A morte do cantor, o Netinho, que tinha 60 anos e faleceu ontem lá em Salvador, trouxe um detalhe sobre a família do artista, né? Um dos grandes nomes aí do axé music, o cantor conhecido por sucessos como Mila, Beijo na Boca, Prefixo de Verão, deixou a Bruna Trindade Andrade, 28 anos, é sua única filha conhecida publicamente. Diferente do pai, ela não seguiu a carreira artística e atua como médica residente em ortopedia. A Bruna, gente, é fruto do relacionamento do Netinho com a jornalista Mariana Trindade. Os dois casaram no fim dos anos 90 e se separaram em 2003, mas mantiveram contato ao longo dos anos. Em entrevistas, o cantor chegou a reconhecer que a intensa agenda de shows prejudicou a convivência com a filha durante parte da infância. Depois, ele buscou decidir mais tempo à família e quanto aí à herança, inclusive, né, porque... não dá nem tempo de alguém falecer que a galera vai, e a herança? Bom, até então não foram divulgadas informações sobre o patrimônio deixado pelo artista ou sobre a divisão dos bens, né? O Netinho, ele marcou gerações com a sua música, especialmente durante o auge do axé nos anos 90. Agora, além do legado musical, a atenção também se volta à família que ele deixa, sendo então a Bruna Trindade Andrade a única herdeira conhecida do cantor Netinho. Vai fazer muita falta, né, gente? Tanto que nós cantamos essa música, principalmente essa Mila aí. Mil e uma noites de amor, né?

0: Toca aí, produção, pra nós. A música é top demais. Pede aí pro seu locutor. Eu tô ficando por aqui, mas ó, ainda volto já já pra falar, no segundo último bloco de hoje, sobre a Cláudia Raia e o marido que entraram na justiça contra o Facebook por conta de uma foto do filho deles. É babado, gente. E muito sério, inclusive, né? Preocupante. Eu vou contar. Continue aqui na nossa rádio preferida. Eu volto a qualquer momento.
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2: 10h59.
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12: Esse é o seu show da manhã. Estamos de volta. Depois do casting publicitário detonar todas. Vem com a gente. Divulga sua marca também aqui no seu show da manhã. Vem fazer a diferença. Vem crescer e aparecer. Bom dia, cidade. Aumenta o volume. Voltamos com a melhor playlist pra você.

0: Mais um bloco legal no seu Super Show da Manhã. Ótimo dia pra você no trabalho, em casa, onde estiver, de folga, de lazer. Tamo junto e misturado na melhor programação no seu Show da Manhã. Já já vou retornar com muito mais e ainda trazer o seu horóscopo, o guia astral que você sempre espera aqui no Show da Manhã. Até já, já volto.
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3: Cruzeiro foi derrotado por 4-2 pelo Red Bull Bragantino na 30ª rodada do Campeonato Brasileiro, em um jogo marcado por polêmica. O técnico português Arthur Jorge se irritou e reclamou de insultos xenófobos vindos da torcida adversária. O incidente ocorreu no final do primeiro tempo, quando o treinador ouviu um comentário que considerou xenófobo. Arthur Jorge destacou a falta de respeito e a presença de crianças no estádio, lamentando a atitude do torcedor.
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5: 11:17.
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13: Opa, bom dia, voltamos. Você ligado com a melhor playlist publicitária e agora ao som da melhor música. É o show da manhã na sua companhia. Aumenta o volume aí.

0: Esse é o seu show da manhã, recheado de muita música boa. De você, do melhor ouvinte do Brasil, dá um trabalho? Onde está? Me conte, dá uma zapiada aí. Daqui a pouquinho eu vou trazer mais participação e uma playlist que vai desfilar top pra você. Segura aí, show da manhã, volta já.
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2: Fala, meus amores, minhas amoras! E aí, Chuchu, tudo bem com você? A gente tá de volta aqui na nossa rádio Delícia Maravilha de quarta-feira, meio de semana. Tá na hora de trazermos notícias dos astros. A segunda de hoje é um babado envolvendo a Cláudia Raia, a atriz. O marido dela também, o Jarbas Melo, que entraram na justiça contra o Facebook Brasil. Pois é, a Cláudia Raia e o marido entraram na justiça contra o Facebook, depois que imagens manipuladas do filho do casal, né, o Luca, de apenas 3 anos, circularam nas redes sociais. Segundo informações divulgadas pela coluna da Fábio Oliveira, do portal Metrópolis, os artistas disseram que uma foto publicada originalmente pela família foi alterada com inteligência artificial. Nas mostragens, o menino parecia usando roupas e adornos associados a religiões de matriz africana, dando a entender que teria participado de um ritual religioso. O casal, gente, alega que a divulgação provocou especulações e julgamentos sobre a família. Por isso, pede a retirada das imagens, a preservação dos dados dos responsáveis, né, pela publicação ou pelas publicações, e uma indenização de R$40 mil por danos morais. A intenção, segundo a ação, é destinar metade do valor ao filho, caso vençam o processo. E atenção, viu? A justiça já concedeu uma liminar determinando a remoção das postagens e a preservação dos dados dos dados envolvidos. O caso reacende, né, um debate sobre os limites do uso da inteligência artificial, principalmente quando imagens de crianças são manipuladas sem autorização. Que coisa, né? Esse é um risco muito grande quando você se expõe na internet. Todos nós estamos dispostos a passar por isso quando a gente publica uma foto na internet e o perfil é aberto, né? Ou seja, todo mundo tem acesso. Quando você restringe o perfil apenas para amigos, você consegue dar uma filtrada, porque não aparece nada, né? Agora, quando é aberto... Inclusive, o meu é aberto, tá? Procura aí, Cauê Bilharvas. Já segue lá no Instagram, dá uma força pro tio aqui, que eu não tô famoso, não. Não tem muito seguidor, não, viu? Nem vou virar influencer, mas vai lá, segue lá. Dá uma moral. Manda lá nas mensagens, ó... Te encontrei aqui, viu? Sou do Fofocando, sou seu ouvinte. Boa. Bora lá bater um papo. E o nosso Fofocando Chuchu tá aí, terminando. A gente volta amanhã, combinado? Amanhã, no mesmo horário, aqui na nossa programação. Beleza? Forte abraço pra você, um beijo, se cuida e até lá. Tchau, fui!
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3: 11:38
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0: Show da manhã indo embora para retornar amanhã, claro, com a sua interação, a sua companhia, sempre com muita notícia, bastidores, fofocas, horóscopo e tudo isso e muito mais aqui na sua melhor programação da número 1. Fui

0: 55.
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7: 11:59.
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17: Meio-dia e 10.

0: 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Meio-dia e 58.
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1: 1:22.
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1: Previsão do tempo para quarta-feira, 14 de outubro de 2026. Região Centro-Oeste. Em Brasília, previsão de céu encoberto com chuvisco nesta quarta-feira. Os termômetros marcam mínima de 21 e máxima de 34 graus. Umidade relativa do ar na capital federal gira em torno de 70 a 20%. A cidade de Piranhas, em Goiás, comemora aniversário com céu encoberto. Temperatura mínima é de 23 e máxima de 36 graus. Umidade do ar varia de 80 a 30%. Região Nordeste, Maceió, em Alagoas, tem céu repleto de nuvens pela manhã. E à tarde, o tempo abre e deixa o céu claro. Temperatura mínima é de 22 e máxima de 31 graus. Nas horas mais quentes do dia, a umidade do ar vai de 90 a 40%. Em Montadas, Paraíba, previsão de céu cheio de nuvens no aniversário da cidade. Temperatura mínima é de 25, máxima de 38 graus. A umidade relativa do ar é de 75 a 20%. Região Norte, em Belém, no Pará, quarta-feira com céu nublado e com temperatura mínima de 25 e máxima de 35 graus. A umidade do ar é de 90 a 45%. Ananás, em Tocantins, canta parabéns com previsão de céu encoberto. Temperatura mínima é de 24 e máxima de 36 graus. Umidade do ar varia de 80 a 40%. Região Sudeste, a cidade de Vitória, no Espírito Santo, tem previsão de céu encoberto. Os termômetros registram mínima de 22 e máxima de 33 graus. Umidade relativa do ar vai de 80 a 30%. Ferraz de Vasconcelos, em São Paulo, sopra velhinhas com previsão de tempo encoberto com chuva isolada. Temperatura mínima de 19 graus e máxima de 27 graus. A umidade relativa do ar é de 95 a 80%. Região Sul. Em Curitiba, Paraná, previsão de céu encoberto com chuvisco. Os termômetros registram mínima de 16 e máxima de 22 graus. A umidade relativa do ar fica entre 100 e 70%. Guaíba, no Rio Grande do Sul, comemora aniversário com céu encoberto e com chuvisco nesta quarta-feira. Termômetros registrando mínima de 16 e máxima de 19 graus. A umidade relativa do ar oscila entre 100 e 90%. Você ouviu a previsão do tempo para quarta-feira, 14 de outubro de 2026, com informações do IBGE Cidades e do Instituto Nacional de Meteorologia, o INMET.
2: A Organização Mundial da Saúde anunciou uma nova estratégia para o Centro de Inteligência sobre Pandemias e Epidemias. A ideia é que até 2030, todos os países do mundo consigam detectar e avaliar ameaças de saúde em até 24 horas após o surgimento. Segundo a OMS, se o objetivo for cumprido, o mundo estará bem mais preparado para conter surtos antes que eles escalem para epidemias maiores ou se espalhem. As estratégias visam equipar cada país com as capacidades necessárias para identificar e compreender rapidamente ameaças emergentes à saúde, envolvendo o uso de inteligência artificial, sequenciamento de genes e redes de especialistas que podem ser mobilizados de forma rápida. O plano também aposta na iniciativa de vigilância colaborativa, que está sendo implementada em mais de 83 países, e em um novo programa, que desenvolverá sistemas digitais seguros para compartilhamento de dados entre países e parceiros. O Centro de Inteligência sobre Pandemias e Epidemias da OMS foi criado em 2021 com apoio do governo da Alemanha em resposta às lacunas críticas expostas pela pandemia de Covid-19. A atuação do centro foca em detectar novas ameaças epidêmicas, sequenciar e identificar patógenos, além de apoiar ações rápidas para proteger comunidades ao redor do mundo. Da Rádio Nacional no Rio de Janeiro, Priscila Terezo.
0: Pelo menos 3 pessoas foram presas em uma operação da Polícia Civil do Rio de Janeiro. A ação é coordenada pela Delegacia de Repressão a Entorpecentes e mira integrantes de uma organização responsável pelo abastecimento de drogas e armas para o Comando Vermelho. As investigações apontam que agentes públicos teriam usado seus cargos para beneficiar a facção criminosa, repassando informações sigilosas e participando de negociações ilegais de armamentos e munições. Os mandados são cumpridos em bairros da Zona Norte do Rio, como Del Castilho e Penha, além de Nova Iguaçu, na Baixada Fluminense, e Maricá, na região metropolitana. A apuração começou em outubro de 2023, após a prisão de um policial militar e de outro suspeito que transportavam mais de 100 quilos de cocaína na Avenida Brasil. A partir dessa ocorrência, os investigadores descobriram uma rede que atuava na compra, transporte e distribuição de drogas e armas para o Comando Vermelho. Interceptações telefônicas e análise de dados revelaram a ligação entre os investigados e chefes do tráfico. Segundo a polícia, um dos alvos era responsável pela logística de transporte dos entorpecentes. Outro, com atuação no Complexo da Penha, teria coordenado o fornecimento de drogas e armamentos para áreas dominadas pela facção. As investigações também identificaram suspeitos que forneciam informações privilegiadas sobre operações policiais. Um policial militar é apontado como integrante de um esquema de comércio clandestino de armas, munições e acessórios. Entre os presos está um homem apontado como integrante do braço armado da organização criminosa, conhecido por exibir armas nas redes sociais. Outro suspeito foi encontrado com uma pistola, um rádio comunicador e uma motocicleta roubada. Da Rádio Nacional no Rio de Janeiro, Tatiana Alves.
3: O ministro Cássio Nunes Marques, presidente do Tribunal Superior Eleitoral, mandou de novo derrubar o canal Exército do Lula no WhatsApp. A decisão veio após a assessoria de enfrentamento à desinformação dizer que não encontrou fake news na rede pró-Lula. O ministro colocou como condição para a retomada a inclusão do endereço no registro da candidatura, comprovação da providência em um prazo de 48 horas. Além disso, determinou que a Meta, empresa dona do WhatsApp, monitore ativamente as publicações no canal e nos de outros candidatos. De acordo com Nunes Marques, o endereço no WhatsApp não foi informado à Justiça Eleitoral e só isso já bastaria para tirá-lo do ar. O canal Exército do Lula tem mais de 4 milhões de seguidores, foi criado e é administrado pelo deputado federal André Janones. O grupo não é parte oficial da campanha, mas para o presidente do TSE, declarações do candidato à reeleição em defesa do canal demonstram que ele faz parte da campanha. Apesar da conclusão da assessoria técnica, para o ministro não é possível afirmar que conteúdos considerados falsos não tenham circulado no canal. Ainda mencionou organização estruturada com comando centralizado e processos a que Janones responde por desinformação. Antes de sair do ar, o canal informou em várias mensagens que vai agilizar o cumprimento das condições impostas pelo ministro para permanecer funcionando. Da Rádio Nacional em Brasília, Gabriel Bruno.
4: O presidente Luiz Inácio Lula da Silva declarou que o Partido Liberal, PL, decidiu apoiar o fim da escala de trabalho 6x1, após intensa pressão da sociedade. A afirmação vem em um momento crucial, com o segundo turno das eleições presidenciais se aproximando. Anteriormente crítico à proposta, o senador Flávio Bolsonaro, do PL, agora se manifestou favorável à proposta de emenda à Constituição, PEC, que reduz a jornada máxima de 44 para 40 horas semanais e prevê 2 dias de descanso remunerado. A PEC ainda precisa passar por outras etapas no Congresso. O governo de Benjamin Netanyahu está acelerando a expansão do controverso assentamento E1, na Cisjordânia, uma medida que líderes israelenses evitaram por duas décadas devido ao temor de reações internacionais. A decisão ocorre às vésperas de uma eleição, apesar de ser amplamente vista como um golpe fatal para a viabilidade de um Estado palestino. A área de E1 é estratégica, pois ligaria Maale Adumim a Jerusalém, dividindo a Cisjordânia e dificultando a continuidade territorial de um futuro Estado palestino. A ação reflete uma postura desafiadora do governo israelense em relação à comunidade internacional. O Movimento Democrático Brasileiro anunciou oficialmente seu apoio à campanha de Flávio Bolsonaro no segundo turno das eleições presidenciais. A decisão, que encerra a neutralidade adotada no primeiro turno, reflete a articulação política em diversos diretórios estaduais. A formalização do apoio do MDB, um partido com forte representatividade em várias regiões do país, é vista como um movimento estratégico para a campanha de Flávio Bolsonaro. A medida pode influenciar o cenário eleitoral e a distribuição de votos nos estados.
5: A tensão no Mar Negro se intensifica com um ataque de drones. Navios foram atingidos e uma embarcação afundou perto da Bulgária, deixando 11 pessoas desaparecidas. O primeiro-ministro búlgaro classificou o ataque como absolutamente inaceitável e busca apoio da OTAN e da União Europeia. Um dia antes, um cargueiro turco já havia afundado na região após um ataque similar, resultando em duas mortes.
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11: 1:38.
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21: Estamos de volta com o Jornal Conexão Notícias. Agora tem as informações do esporte.
22: Polícia Civil de São Paulo deflagrou nesta terça-feira a Operação Jogo Duplo, que investiga um esquema criminoso de cambismo digital de ingressos para jogos de futebol. Um dos alvos é Sandro Santos de Souza, integrante da Mancha Alviverde. Sandro já era procurado por suspeita de participação na morte de um torcedor do Cruzeiro em 2024. A investigação aponta que o grupo utilizava robôs para comprar ingressos em massa, burlando o sistema de reconhecimento facial dos estádios.
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24: Uma ação conjunta de forças de segurança em 3 estados cumpriu vários mandados de prisão e busca e apreensão para coibir a ação de uma organização criminosa ligada ao tráfico de drogas, que já teria movimentado cerca de R$7 milhões. A ação busca atingir a estrutura financeira e operacional do grupo. O grupo também é investigado por comércio ilegal de armas de fogo e lavagem de dinheiro. Foram cumpridos 25 mandados de prisão e 22 de busca e apreensão nas cidades piauienses de Canto do Buriti, Caracol e São João do Piauí, Petrolina em Pernambuco e Água Clara no Mato Grosso do Sul. Além das prisões e apreensões, a justiça determinou bloqueio patrimonial para impedir a ocultação ou a transferência dos valores de origem ilícita. Diligências, análise de dispositivos eletrônicos e cruzamento de informações levaram à identificação dos envolvidos, segundo a Polícia Civil do Piauí. As investigações, que começaram há cerca de 3 anos, monitoraram os suspeitos e rastrearam a movimentação financeira do grupo. O valor de R$7 milhões foi movimentado no período de 28 meses, em contas ligadas aos líderes e aos integrantes responsáveis pelo núcleo financeiro da organização. Até o fechamento desta reportagem, 22 pessoas haviam sido presas. Da Rádio Nacional em São Luís, Madison Euler.
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25: A Polícia Civil de São Paulo prendeu 3 pessoas suspeitas de integrar uma organização criminosa que operava bets ilegais e jogos online fraudulentos. Em 6 meses, o grupo teria movimentado mais de R$14 milhões. A investigação identificou cerca de 38 milhões de operações financeiras relacionadas aos suspeitos. O esquema pode ter prejudicado 10 milhões de pessoas. A justiça autorizou bloqueio de até R$154 milhões em bens e valores dos investigados. A operação diz que 151 também cumpre 6 mandados de busca e apreensão na capital paulista e em Mogi das Cruzes. Segundo a polícia, os suspeitos utilizavam contas bolsão para ocultar a origem e o destino do dinheiro, distribuindo os valores entre contas de pessoas físicas e empresas. O nome da operação faz referência ao Disque 151, canal do Procon de São Paulo, que registrou aumento nas reclamações contra plataformas de apostas, principalmente por falta de pagamento de prêmios. As investigações continuam para tentar identificar outras possíveis vítimas e novos integrantes da organização criminosa. Da Rádio Nacional em Brasília, Renato Ribeiro.
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0: O senador e candidato à presidência da República, Flávio Bolsonaro, sinalizou a integrantes das Forças Armadas que, caso vença o segundo turno das eleições, não pretende promover perseguições ou retaliações contra militares que se aproximaram do governo de Luiz Inácio Lula da Silva. Segundo informações divulgadas pela imprensa, emissários do candidato transmitiram a mensagem de que ele deseja deixar os conflitos políticos para trás e evitar uma nova onda de desconfiança dentro dos quartéis, especialmente após os acontecimentos que marcaram o período posterior às eleições de 2022. Outra proposta de Flávio é manter os militares da ativa afastados de cargos políticos no Palácio do Planalto e nos ministérios, diferentemente do que ocorreu durante o governo de seu pai, Jair Bolsonaro. Para comandar o Ministério da Defesa, a preferência seria por um nome civil, com Marcos Degault apontado como um dos principais cotados. Ele já ocupou funções estratégicas durante os governos de Michel Temer e Jair Bolsonaro e possui experiência na área de defesa. A equipe de Flávio também não pretende manter os atuais comandantes das Forças Armadas, escolhidos por Lula, mas afirma que as mudanças não significariam perseguição aos oficiais que permanecerem em suas funções.
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1: O uso do etanol como combustível para navios pode abrir um novo mercado para o agronegócio brasileiro, com uma demanda potencial de 15 bilhões a 20 bilhões de litros até 2030. O Ministério de Minas e Energia iniciou discussões com produtores para regulamentar o uso do biocombustível no transporte marítimo, incluindo a possibilidade de misturar etanol ao óleo bunker, combustível derivado do petróleo utilizado em embarcações. A oportunidade está relacionada a 336 navios já encomendados que poderão operar com metanol ou etanol. Para utilizar o biocombustível, essas embarcações precisam apenas de adaptações nos bicos injetores e no sistema de controle dos motores. Empresas do setor marítimo já começaram a testar essa alternativa. A Maersk realizou testes com etanol na Europa, a CMA-CGM abasteceu um navio no Porto de Santos e a mineradora Vale também avança na encomenda de embarcações movidas ao biocombustível. O governo brasileiro pretende encaminhar ao Congresso, ainda em 2026, um projeto para estabelecer uma política nacional de combustíveis sustentáveis para a navegação. Apesar do potencial de crescimento, a expansão depende da regulamentação internacional e enfrenta a resistência de países produtores de petróleo como os Estados Unidos. Se essa transição avançar, o etanol brasileiro poderá conquistar novos mercados e fortalecer a produção nacional de biocombustíveis.
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0: O presidente do Tribunal Superior Eleitoral, ministro Cássio Nunes Marques, reuniu representantes das campanhas de Flávio Bolsonaro e Luiz Inácio Lula da Silva para discutir a condução do segundo turno das eleições presidenciais. O encontro aconteceu em meio ao aumento das disputas judiciais entre os candidatos, com pedidos de retirada de publicações nas redes sociais, acusações de desinformação e questionamentos sobre propaganda eleitoral. Segundo o tribunal, foram registrados 162 processos de representação e direito de resposta nos 9 dias seguintes ao primeiro turno, um aumento de aproximadamente 218% em relação ao mesmo período das eleições de 2022. Durante a reunião, também foram discutidas medidas para combater notícias falsas, proteger dados pessoais, evitar agressões contra servidores da Justiça Eleitoral e reduzir os riscos de confrontos entre apoiadores no dia da votação. Outro assunto em destaque foi a utilização de inteligência artificial para produzir conteúdos falsos, incluindo montagem de voz e imagem. O encontro ocorreu após uma controvérsia envolvendo o canal de WhatsApp Exército do Lula, criado pelo deputado André Janones, cuja suspensão foi determinada por Nunes Marques e posteriormente revertida pelo Corregedor-Geral Eleitoral. A iniciativa busca reduzir o confronto entre as campanhas na Justiça e garantir maior segurança e equilíbrio na disputa eleitoral.
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3: 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Voltaremos na próxima edição.
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0: pedindo.
1: Que coisa boa.
0: E essas dicas maravilhosas.
2: Aí eu me derreto.
0: Aí você derrete, né? Ele gosta. Não tem a vinheta não, né, produção? Ele gosta.
2: Eu faço a produção, eu vou mandar, demite esses rapazes. É o povo ruim, viu, rapaz? Pelo
0: amor de Deus. A você que faz essa audiência maravilhosa, somos mais de 50 rádios.
2: 50 emissoras aqui junto com a gente. 50
0: emissoras.
2: Maravilhoso para todo o Brasil. Cadê a vinheta do Brasil aí, produção?
0: Não tem, não. A produção não arrumou, não.
2: Bora começar então, que eu já cansei desse negócio.

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0: volta. Fica por aí. O Viva Bem Mix continua já já.
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0: Tamo de volta. Segue com a gente. É o Viva Bem Mix no ar. 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
3: É, gente, saúde em dia. Eu, Wilson Meirelles, trago pra você aquela dica sobre relacionamento. E aí, como é que anda a comunicação hoje aí com você, hein? Você sabe que comunicação hoje é tudo, hein? E evite, digamos, guardar esses sentimentos. Conversar com respeito, evitar conflitos e fortalecer, né, qualquer relação. É muito importante, gente. Então, converse com respeito, tenha relação. Isso propõe mais fortalecimento para a sua vida, né? Hoje em dia, relacionamento não é só você e sua esposa. É só você, né? É você criar um vínculo aí com amigos. Amigos, aqueles amigos entre aspas, né? São amigos verdadeiros, amigos positivos que estão com você todos os dias, na tristeza, na alegria. Não é um casamento não, mas estão com você. Essa é a dica de hoje aqui do programa Viva Bem Mix.

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0: rapidinho a gente volta. Fica por aí, o Viva Bem Mix continua já já.
1: 2:20.
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1: Tá cantando essa canção maravilhosa comigo? Chega pra cá, João Gomes.

0: gente volta. Fica por aí, o Viva Bem Mix continua já já.
1: 2:38.
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0: Ele não sabe, mas é quarta-feira, Kaique.
1: Quarta-feira.
0: Cara. Nessa amanhã. Quarta-feira, amanhã, quinta-feira.
1: Amanhã, quinta-feira, amanhã é dia.
0: Amanhã.
1: Amanhã é dia de você escutar mais uma vez o nosso programa.
0: Mais dicas.
1: Mais dicas e você entendeu, né?
0: Com certeza. E é claro, sempre contando com a sua participação. Obrigado pelo carinho, obrigado pela sua audiência. Vem aí mais um campeão de audiência aqui na sua emissora. Tchau, tchau, Kaique. Até a próxima.
1: Tchau, tchau, Wilson. Tchau, tchau, Brasil.
2: O Viva Bem Mix fica por aqui. Obrigado pela sintonia e até a próxima. 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
5: 2:57.
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0: Breve intervalo com o Super Mais e volto já.
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3: Alô você! Salve, salve galerinha do bem! Grande abraço pra você, ai, pra você também! Hoje é quarta-feira, quarto, ô moleque! É dia do sofá, dia de namorar e dia de fofocar também. Eu sou o Silva e tô sempre com aquele sorrisão no rosto, porque sorrir não paga imposto. E o nosso fofoqueira está no ar e eu vou desfilar o meu veneno, aliás, já estou desfilando. A cantora sertaneja Ana Castela Boiadeira foi condenada pela vara única da comarca de Bananal a pagar R$2.000 por danos morais a Dalton de Oliveira Rodrigues Vieira. O processo teve origem em uma publicação na qual a artista chamou o homem de criminoso após um episódio de maus tratos a um cavalo ocorrido na cidade em 2025. Dalton alegou ter perdido empregos devido à repercussão e pediu R$700.000 em danos morais, além de lucros cessantes e retratação pública. A magistrada responsável avaliou que a manifestação excedeu a liberdade de expressão e atingiu a honra do autor. No entanto, os pedidos de indenização milionária, lucros cessantes e retratação pública foram rejeitados, pois a justiça considerou que o próprio autor gravou e divulgou as imagens, não havendo relação exclusiva da cantora com os prejuízos profissionais alegados, nem finalidade econômica no conteúdo compartilhado. Eu aumento, mas jamais invento. Daqui a pouco eu volto com mais um bloco do nosso Fofoqueira desfilando meu veneno.
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4: 3:18.
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3: Legal, turma! Já estamos de volta. Salve, salve, alegria. Uma excelente quarta-feira pra você. Bora fofocar que o nosso fofoqueiro está no ar com mais um bloco e eu vou desfilando o meu veneno. Ah, que bom te deixar bem informado. A histórica fazenda que pertenceu a Edson Arantes do Nascimento, o rei do futebol Pelé, por 38 anos, foi colocada à venda por 35 milhões de reais. Situada em Juquiá, a cerca de 130 quilômetros de Santos, a propriedade foi adquirida no final dos anos de 1960, o auge da carreira do rei, né? O espaço chamado de Sossego servia inicialmente para lazer, mas depois passou a abrigar cultivos de banana, palmito e criação de gado, peixes e porcos em grande escala. Moradores da região recordam que o ex-jogador costumava autografar camisas para funcionários e visitantes daquele ambiente. Com 661 hectares, o complexo é cercado pelo rio Juquiá e dividido em quatro sedes. A estrutura inclui quase 30 suítes, imagina, três piscinas, duas capelas, campo de futebol com vestiário, salões de festas, saunas, academia, baias para cavalos, né? E ainda curral, com capacidade para 500 cabeças de gado. Pelé faleceu em dezembro de 2022 aos 82 anos, mas sua forte ligação com o município permanece viva na memória local por meio da sua propriedade, que agora foi colocada à venda. Gente, eu aumento, mas jamais invento. Daqui a pouco eu volto com mais um babadinho pra você. Não desgruda!
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4: 3h38.
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0: Opa, tô chegando por aqui, fechamos uma mega sequência, hein, musical, que eu vou te contar, hein, quanta música boa, de acabar com o coração, mas é isso mesmo, tá, gente? E pra gente curtir muito mais, eu te espero amanhã nesse mesmo horário, pra gente curtir de montão, porque aqui, ó, muito mais música é aqui no Super Mais. Eu te espero, beijos da Thay, bye bye!
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2: Legal, turminha! Estamos de volta! Ótima quarta pra você! Bora fofocar mais um pouquinho? Bora tricotar? Então vou deixar você bem informado com o último bloco de hoje aqui do Fofoqueira. Aos 38 anos, o ator Kaique Brito vive uma fase de profunda retomada profissional e pessoal. 3 anos após o atropelamento que o deixou internado por 27 dias na UTI, o acidente ocorreu em setembro de 2023 na Barra da Tijuca, no Rio de Janeiro, resultando em politraumatismo e traumatismo craniano. Após um longo processo de fisioterapia, ele voltou à TV em julho de 2024, na novela Família é Tudo. Em 2026, assumiu o desafio de interpretar Jesus no Alto da Paixão de Cristo em Cuiabá. Além da atuação, Kaique recuperou o vigor físico com esportes e voltou a surfar, pedalar e correr. A trajetória do ator também teve um susto em novembro de 2025, ano passado, quando caiu de bicicleta em um buraco e precisou de pontos na cabeça após pedalar sem capacete. Conhecido desde a infância por sucessos como Chocolate com Pimenta e Alma Gêmea, o ator celebra agora a superação e o retorno integral aos palcos e também, claro, à televisão. E a gente deseja sucesso pra ele. Ele que é irmão também da atriz Stephanie Brito, que teve aquele rolo com o Fato e tudo mais. Família de artistas, né? Eu, particularmente, gosto muito das atuações, das novelas, dos papéis, né? Do artista, no modo geral, como diz o Kaique. Não tá levando muito sorte na vida pessoal, nos esportes, mas faz parte. Eu aumento, mas jamais invento. Amanhã tem mais. Grande abraço, curta a quarta.
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2: 4 horas.
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7: Ótima quarta-feira pra você, ouvinte. Começando agora mais um Forró Mania com a minha apresentação, Patrícia Vieira, locutora. A programação de forró está incrível, com o melhor deste ritmo pra você poder dançar. Vem curtir comigo. Forró Mania desta quarta-feira está no ar.
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0: melhor do forró você ouve aqui no nosso Forró Mania. Continue sintonizado, eu volto já com muito mais músicas pra você.
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3: 4,99.
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2: 4,19.
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0: Voltei trazendo pra você mais música boa na programação do Forró Mania. Por aqui, só som bom, hein? Aumenta o volume que agora tem mais.
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1: O melhor do forró você ouve aqui no nosso Forró Mania. Em instantes tem muito mais músicas pra você curtir. Continue sintonizado.
2: 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Disparada na audiência. 4:39.
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5: Voltei com o Forró Mania. Por aqui, o melhor do forró pra você curtir. Agora, aumenta o som que tem mais.
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0: Mania desta terça chegando ao fim, agradecendo a você que curtiu a nossa programação. Um beijo grande e até amanhã.
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0: 5h47.
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2: A família é o santuário da vida. Nesta hora, queremos nos sentir família. Queremos ser um no coração de Deus. Neste terço, rezaremos por nossas famílias, pelos nossos pais, mães, filhos, todos aqueles que estão em nossos corações. Vamos oferecê-los. Vamos oferecê-los à Sagrada Família, para que encontrem nela as respostas para tudo aquilo que procuram, todas as questões, e que em Jesus sejam curados das feridas do pecado e alcancem toda a força para que suportem as provas e resistam a todas as tentações. Pedimos a Ti, Senhor, que faça da nossa casa, faça da nossa família um lar onde possa nascer o amor, o perdão, a reconciliação, e que ela seja um grande testemunho para a Igreja

0: primeira dezena, rezemos por todos os pais que trabalham dia a dia no sustento da casa, que saem de manhã e voltam apenas no final da tarde, com o desejo de encontrar uma família unida e se sentem responsáveis de trazer o sustento para o lar. Entreguemos também os pais que se encontram desempregados, muitos deles desesperados, muitos deles na expectativa de arrumarem um emprego para oferecer educação, conforto, segurança ou simplesmente para colocar alimento dentro da sua própria casa. Dá-lhe, Senhor, dignidade. Família que reza unida
1: permanece unida.
0: Jesus, Maria e José,
1: nossa família vossa é.
0: Jesus, Maria e José,
1: nossa família vossa é.
0: Jesus, Maria e José,
1: nossa família vossa é.
0: Jesus, Maria e José,
1: nossa família vossa é.
0: Jesus, Maria e José,
1: nossa família vossa é.
0: Jesus, Maria e José,
1: nossa família vossa é.
0: Jesus, Maria e José,
1: nossa família vossa é.
0: Jesus, Maria e José,
1: nossa família vossa é.
0: Jesus, Maria e José,
1: nossa família vossa é.
0: Jesus, Maria e José,
1: nossa família vossa é.
2: Nesta segunda dezena, rezemos por todas as mães. Mães sofridas, desamparadas, mulheres que se sentem abandonadas por seus maridos e filhos. Rezemos pelas mães doentes, idosas, por aquelas que se dedicam ao serviço da igreja. Por aquelas que encontram dificuldades em educar seus filhos. Pedimos, Senhor, pela Tua graça, que a maternidade em nossas famílias seja fecunda. Família que reza unida,
1: permanece unida.
2: Jesus, Maria e José,
1: nossa família vossa é.
2: Jesus, Maria e José,
1: nossa família vossa é.
2: Jesus, Maria e José,
1: nossa família vossa é.
2: Jesus, Maria e José,
1: nossa família vossa é.
2: Jesus, Maria e José,
1: nossa família vossa é.
2: Jesus, Maria e José,
1: nossa família vossa é.
2: Jesus, Maria e José,
1: nossa família vossa é.
2: Jesus, Maria e José,
1: nossa família vossa é.
2: Jesus, Maria e José,
1: nossa família vossa é.
2: Jesus, Maria e José,
1: nossa família vossa é.
3: Nessa terceira dezena, queremos rezar por todas as crianças que não têm casa, não têm comida, não estudam, moram nas ruas sem carinho, por aquelas que não têm pai nem mãe e moram nos orfanatos, pelas crianças que estão doentes, estão nos hospitais. Pedimos, Jesus, que o Senhor derrame muito amor sobre elas e as abençoe. Família que reza unida,
1: permanece unida.
3: Jesus, Maria e José,
1: nossa família vossa é.
3: Jesus, Maria e José,
1: nossa família vossa é.
3: Jesus, Maria e José,
1: nossa família vossa é.
3: Jesus, Maria e José,
1: nossa família vossa é.
3: Jesus, Maria e José,
1: nossa família vossa é.
3: Jesus, Maria e José,
1: nossa família vossa é.
3: Jesus, Maria e José,
1: nossa família vossa é.
3: Jesus, Maria e José,
1: nossa família vossa é.
3: Jesus, Maria e José,
1: nossa família vossa é.
3: Jesus, Maria e José,
1: nossa família vossa é.
3: Jesus, Maria e José,
1: nossa família vossa é.
4: Nessa quarta dezena, Pedimos a Deus por todos os jovens que estão nas drogas e na prostituição, que eles se libertem desses vícios e voltem para suas casas. Voltem a conversar com seus pais. Pedimos pelos jovens que estudam, fazem faculdade, que eles não se percam. Protege, Senhor, contra todo o mal. Livra-os de todo o mal. Pedimos também que os jovens descubram a sua vocação, o seu chamado na igreja e no mundo. Família que reza unida,
1: permanece unida.
4: Jesus, Maria e José,
1: nossa família vossa é.
4: Jesus, Maria e José,
1: nossa família vossa é.
4: Jesus, Maria e José,
1: nossa família vossa é.
4: Jesus, Maria e José,
1: nossa família vossa é.
4: Jesus, Maria e José,
1: nossa família vossa é.
4: Jesus, Maria e José,
1: nossa família vossa é.
4: Jesus, Maria e José,
1: nossa família vossa é.
4: Jesus, Maria e José,
1: nossa família vossa é.
4: Jesus, Maria e José,
1: nossa família vossa é.
4: Jesus, Maria e José,
1: nossa família vossa é.
3: Pedimos agora, Jesus, por todos os casais, por aqueles que estão vivendo dificuldades no casamento. Pedimos sobre eles o amor, o perdão, a alegria, a paciência. Não deixe que eles caiam em tentação, Jesus. Que os filhos sejam sustento para os seus pais. Família que reza unida,
1: permanece unida.
3: Jesus, Maria e José,
1: nossa família vossa é.
3: Jesus, Maria e José,
1: nossa família vossa é.
3: Jesus, Maria e José,
1: nossa família vossa é.
3: Jesus, Maria e José,
1: nossa família vossa é.
3: Jesus, Maria e José,
1: nossa família vossa é.
3: Jesus, Maria e José,
1: nossa família vossa é.
3: Jesus, Maria e José,
1: nossa família vossa é.
3: Jesus, Maria e José,
1: nossa família vossa é.
3: Jesus, Maria e José,
1: nossa família vossa é.
3: Jesus, Maria e José,
1: nossa família vossa é.
3: Jesus, Maria e José,
1: nossa família vossa é.

0: Nostradamus, degredados filhos de Eva. A vós suspirando, gemendo e chorando neste vale de lágrimas. Eia, pois, advogada nossa, esses vossos olhos misericordiosos a nós volvei. E depois desse desterro, mostrai-nos Jesus, bendito fruto do vosso ventre. Ó clemente, ó piedosa, ó doce sempre Virgem Maria.
1: Rogai por nós, Santa Mãe de Deus,
0: para que sejamos dignos das promessas de Cristo. Amém.
1: São José, homem justo, trabalhador incansável, nos guarde, proteja e ilumine. Que a Virgem Maria, Mãe da Igreja, seja também a Mãe da Igreja Doméstica. E graças ao seu auxílio materno, cada família cristã possa tornar-se verdadeiramente uma pequena igreja. Que Nossa Senhora, a

0: Estas são palavras de Jesus Misericordioso a Santa Faustina, às 3 horas da tarde.
1: Implora a minha misericórdia, especialmente pelos pecadores, e ao menos por um breve tempo. Reflete sobre a minha paixão, especialmente sobre o abandono que me encontrei no momento da agonia. Esta é a hora de grande misericórdia para o mundo inteiro. Permitirei que penetres na minha tristeza mortal. Nesta hora, nada negarei à alma que pedir pela minha paixão. Em nome do Pai, do Filho e do Espírito Santo. Amém. Pai nosso, que estais nos céus, santificado seja o vosso nome. Venha a nós o vosso reino. Seja feita a vossa vontade, assim na terra como no céu. O pão nosso de cada dia nos dai hoje. Perdoai-nos as nossas ofensas, assim como nós perdoamos a quem nos tem ofendido. Não nos deixeis cair em tentação, mas livrai-nos do mal. Amém.
2: Ave Maria, cheia de graça, o Senhor é convosco. Bendita sois vós entre as mulheres. Bendito é o fruto do vosso ventre, Jesus. Santa Maria, Mãe de Deus, rogai por nós, pecadores, agora e na hora de nossa morte. Amém.
1: Professemos a nossa fé.
2: Creio em Deus, Pai Todo-Poderoso, Criador do céu e da terra, e em Jesus Cristo, seu único Filho, nosso Senhor, que foi concebido pelo poder do Espírito Santo, nasceu da Virgem Maria, padeceu sob Pôncio Pilatos, foi crucificado, morto e sepultado, desceu à mansão dos mortos, ressuscitou ao terceiro dia, subiu aos céus, está sentado à direita de Deus Pai Todo-Poderoso, onde há de vir a julgar os vivos e os mortos. Creio no Espírito Santo, na Santa Igreja Católica, na comunhão dos santos, na remissão dos pecados, na ressurreição da carne, na vida eterna. Amém.
3: 6:02.
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5: Vai ser isso mesmo, vai ser 1%, no máximo 2%. Quem errar menos, leva.
6: Embora do primeiro turno para o segundo, o Flávio ganhou com a diferença de 4 pontos, não foi?
5: Não, foi um pouco mais de 2,5%.
6: Ah, ele começou com 4, aí foi baixando, isso. Foi 2,5%.
5: Exatamente.
6: Exatamente. Mas na primeira pesquisa agora ele apareceu com 4 na frente.
5: Apareceu com 4%. Uhum. É o normal, né? Quando tem o segundo turno, aconteceu isso com a Dilma contra o Aécio em 2014. Quando tem o segundo turno, quem chega na frente abre um pouco. É, agora já voltou a apertar de novo.
6: Agora, como é que o senhor vê? Eu li, assim, a história política brasileira de eleições presidenciais, sempre quem ganha no primeiro turno repete a vitória no segundo turno. O senhor acha que isso pode acontecer ou Lula pode surpreender?
5: Nós temos uma história recente de 2 turnos, né? Desde a redemocratização. E é verdade. Então, o que nós temos de diferente é que a capacidade de mobilização do Lula é muito grande. Uhum. Então, nós podemos, de fato, conseguir uma vitória importante. Então, infelizmente, o senhor está tocando aqui, eu vou desligar.
6: E quando estamos falando de mobilização, o senhor, claro, evidentemente, está se referindo a essas grandes manifestações que estão ocorrendo pelo país afora, né?
5: Isso.
6: Que então parece espontânea, né? O Lula pediu para ir e tal, não é organizado pelo PT, não é organizado por ninguém, né?
5: Não, é uma mobilização
6: da sociedade.
5: Isso é muito melhor, porque você está tendo uma efervescência de pessoas que no primeiro turno estavam confiantes que o Lula venceria no primeiro turno e que perceberam que a disputa é mais renhida. Então temos que trabalhar com essa perspectiva, ou seja, a sociedade se mexendo para manifestar sua opinião. E eu creio que há muitos motivos para as pessoas ficarem preocupadas, porque o nosso adversário é um adversário que já demonstrou, como senador e como filho do ex-presidente,

0: que não tem compromisso nem com o país e nem com as boas políticas públicas.
1: Pois é, mas o Flávio Bolsonaro também já demonstrou que não é fácil de ser batido, né? E eu acho que lá atrás o PT e o próprio Lula subestimaram um pouco ele, né?
0: Pode ser. É natural que o Lula, com toda a sua experiência, sua trajetória, olhe para um candidato como ele, com a história do governo do pai, e tenha percebido ali alguma fragilidade. Mas o fato é que a dinâmica da política ela é muito mais complexa, né, Magno? Nós temos, por exemplo, há uma insatisfação social em segmentos com a questão da renda.
1: Uhum.
0: Então a pessoa está empregada, não está com desemprego alto no Brasil, temos uma situação de emprego baixíssimo, desemprego baixíssimo, e temos uma situação de renda crescente. Uhum. No entanto, isso não coloca para nós uma situação de tranquilidade, porque a vida é dura, né? A pessoa que ganha um salário mínimo, dois, três, tem que correr muito para fechar o orçamento no final do mês. Isso provoca uma certa inquietude social.
1: É verdade. Ministro, vamos começar com as perguntas dos nossos colaboradores.
2: Olá, Magno. Olá, ex-ministro, ex-deputado Ricardo Berzoini. Aqui é o Marcelo Tognosi, do Poder 360. E minha pergunta para o ex-ministro, ex-deputado Ricardo Berzoini é a seguinte: a direita ganhou a eleição para o parlamento. Nós temos aí uma esquerda na Câmara dos Deputados com 123 integrantes, toda a esquerda, e apenas o PL, 121 deputados, ou seja, é mais ou menos o mesmo tamanho. No Senado, nós temos em torno de 49 senadores representando a direita e só o PL, 28 senadores. E nós sabemos que para requerer uma CPI no Senado precisa de 27 assinaturas, então ele tem uma a mais em relação a isso, né? Provavelmente a direita eleja o presidente da Câmara e também o presidente do Senado. A disputa no segundo turno está muito apertada, não dá para dizer se o presidente Lula vai ganhar ou vai perder, se Flávio Bolsonaro vai ganhar ou vai perder. A disputa está muito acirrada. Eu pergunto ao senhor o seguinte: como é que o presidente Lula vai conseguir governar com esse quadro no parlamento?
0: Eu creio que nós temos um cenário desafiador pela frente. Se o presidente de fato ganhar, como eu acredito que vai ganhar, nós teremos um processo de negociação com setores do Centrão, que novamente vão estar dando governabilidade para quem quer que seja o presidente, e discutir uma agenda para o país. Acho que isso que é fundamental. E, no meu entendimento, fazer algo que não houve nesse mandato do Lula, que é convocar a sociedade para discutir alguns temas cruciais. Por exemplo, a questão da previdência social. Não dá para discutir uma nova reforma para retirar direitos, como muitas vezes se propõe. O que nós temos que fazer é repensar o modelo e o financiamento. A própria questão da taxa de juros. Nós precisamos reduzir a taxa de juros. Não é possível o Brasil continuar com esse custo financeiro. Isso requer uma nova engenharia do chamado tripé macroeconômico. Então, o desafio está colocado. O Congresso, a esquerda ficou do mesmo tamanho. Tinha aproximadamente 120 e poucos e continua desse tamanho. O que cresceu foi o PL, que tomou um pedaço do Centrão. Então, agora é preciso ter muita sabedoria, colocar a bola no chão e lembrar que o Brasil é mais importante do que qualquer posição partidária.
1: Pois é, Marcelo levantou a questão aí da representação e do avanço da direita do Congresso, e também tem um avanço dos governadores, né, ministro? Você viu que os três principais estados do país, Rio, São Paulo e Minas, estão governados agora pelo PL, né?
0: Exatamente. O São Paulo é republicano, mas muito alinhado.
1: É,
0: né?
1: Quando digo PL,
0: Está ali na,
1: bolsonarista.
0: Está no bolo.
1: Bolsonarista.
0: Bolsonarista. Também tem esse fenômeno. O PL fez uma grande quantidade, mas tem uma fração do republicano, especialmente, que é bolsonarista. Então é preciso ter essa capacidade de entender qual é o papel dos governadores. Veja bem, nenhum governador pode torcer contra a economia nacional, porque ele depende da arrecadação, depende do bom desempenho da economia. Então é preciso sentar com eles e justamente recolocar essa questão da importância de ter um mínimo de consenso sobre alguns temas. Não deixar a disputa política que existe e é saudável contaminar uma relação federativa. Porque a relação federativa ela se dá em empréstimos internacionais, na representação do projeto industrial, na capacidade de articular uma nova estrutura tecnológica. Tudo isso depende de entendimento, diálogo. Se não houver diálogo, fica difícil.
1: Pois é, e a gente observa que o Flávio Bolsonaro agora estava me referindo no início aqui sobre erros de candidatos. Flávio Bolsonaro resolveu hoje ir ao debate da Band, né? Que ele disse ontem que não iria. Não iria. Então, qualquer erro nesse espaço aí será fatal,
0: sem
1: né?
0: Sem dúvida. Uma eleição como essa depende das pessoas terem a noção de que o público está percebendo o vai e vem. Por exemplo, Flávio era contra a jornada 5x2 e decidiu votar a favor.
1: E orientar o partido.
0: E com isso ele tenta não perder votos da classe trabalhadora, mas pode perder dos seus apoiadores, que são empresários mais conservadores, que querem manter a relação de trabalho mais livre do ponto de vista de negociação. Nós sabemos que não existe negociação equilibrada entre trabalhador e patrão. Os sindicatos surgiram justamente por isso, para permitir que haja uma entidade que represente o coletivo. Eu fui sindicalista há muitos anos, e cedo a dificuldade de negociar com a Febraban. Eu passei 10 anos coordenando a mesa nacional de negociação com os bancos. Uhum. E se não tiver sindicato, não tem jeito. Os bancários já têm jornada 5x2 desde a década de 60. Foi uma luta no tempo do governo João Goulart ainda. Então, veja bem, esse tipo de vai e vem do Flávio demonstra um candidato frágil do ponto de vista das suas convicções. E incapaz de sustentar, porque uma das características do presidente Lula é justamente isso. Mesmo quando há uma impopularidade, ele vai para o debate, enfrenta e muitas vezes se desgasta. E esse é um dos riscos de quem está ocupando o cargo público ou é candidato a presidente da República.
1: O senhor falou aí em apoiadores. Eu me lembrei aqui de uma tese do meu amigo José Maria Trindade, que participa aqui do nosso podcast. É seu amigo também. Ele dizendo que o Lula deu um freio aí nessas bets, porque as bets estavam financiando o Flávio.
0: Não creio. Das bets, a minha opinião, o governo demorou. Eu creio que agiu certo, mas demorou. Eu mesmo já venho defendendo há algum tempo. É preciso proibir. Porque, infelizmente, uma parte da sociedade acaba se levando pela propaganda. Tem muita gente que joga e não se vicia. Mas tem uma parte que se leva pela propaganda, pelo entusiasmo, pela vontade de ganhar dinheiro fácil. Isso vale, inclusive, para o mercado financeiro também, só que a maior parte da população não sabe operar no mercado financeiro. Então não se arrisca porque não sabe. Mas as bets é muito fácil jogar pelo celular. Então há um problema concreto. E foi enfrentado tardiamente, mas foi enfrentado pelo presidente.
1: Está tirando mais votos do presidente Lula ou está dando mais votos?
0: Eu acho que tem algum desgaste, evidentemente, porque tem a questão dos clubes de futebol. Tem pessoas que vivem disso, já estavam empregadas em empresas. Tem as agências de publicidade que estão ganhando muito dinheiro fazendo propaganda das bets. Mas vamos pensar, é a mesma questão do cigarro. Quando houve a proibição de propaganda de cigarro, muita gente chiou, mas nós verificamos que foi bom para a saúde do povo, foi bom para a economia popular, porque muita gente gastava com cigarro, retirando renda para comprar comida, para comprar outras coisas, e foi bom para o país. Hoje pouca gente fuma. Antigamente, numa entrevista como essa, era capaz dos dois, o entrevistador e o entrevistado, estar fumando ao vivo.
1: É verdade. Vamos para mais perguntas.
3: Olá, Magno. Olá, Ricardo Berzoini. Eu sou Rodolfo Lago, editor-chefe do Correio da Manhã, no Distrito Federal. Ricardo, numa conversa recente que nós tivemos, você lembrava que quando se elegeu deputado federal pela primeira vez, a bancada do PT era uma das mais jovens. Agora, o PT elegeu até algumas pessoas jovens, como Anelisa, que vai tomar posse na próxima Câmara, mas você, naquela conversa, comentou que agora a bancada do PT era uma das mais velhas. O que aconteceu? Por que houve esse envelhecimento? O PT não soube rejuvenescer? O que que o partido precisa fazer, então, para agora se rejuvenescer? Muito obrigado.
0: Rodolfo, na verdade, aquilo que eu te falei é uma realidade inconteste. O PT era um dos partidos mais jovens do Congresso Nacional, inclusive do Senado, e nesse período todo houve um envelhecimento. Por que que houve isso? Primeiro porque muitos deputados se elegeram pela primeira vez e foram ficando. Eu mesmo exerci 4 mandatos, mas tem deputados do PT com 7, 8 mandatos. E também porque o movimento sindical, especialmente o movimento sindical, mas não só, que tinha um vigor muito grande, ele perdeu uma certa vitalidade nesse período. Deixou de revelar novas lideranças. Isso daí criou, obviamente, um espaço vazio. Felizmente, nessa eleição, vários jovens se elegeram pelo PT, pelo PCdoB, pelo PSOL. Isso vai criar uma nova força de juventude na Câmara dos Deputados, especialmente também no Senado. Especialmente a Ana Elisa, lá de Minas Gerais, tem mais de 500 mil votos. O Pedro Rousseff também, que é sobrinho da ex-presidente Dilma. E outras figuras mais jovens que surgiram, como por exemplo a Luna Zaratini, que foi a deputada mais votada pelo PT em São Paulo.
1: Nessa entrevista que o senhor deu ao Rodolfo, o senhor falou, não será por falta de aviso. Que tipo de aviso o senhor estava querendo dar?
0: Não, o aviso é justamente no sentido de a gente lembrar que um partido político com um projeto nacional, que tem uma liderança como o Lula, e que o Lula sabe que tem limite de prazo, como todos nós temos, precisa pensar em como se organizar de uma maneira mais científica, mais planejada. Eu costumo dizer que a China só chegou onde está hoje porque há 40 anos atrás planejou uma rota e cumpriu esse planejamento. Nós precisamos ampliar, por exemplo, a presença do PT no Centro-Oeste. Precisamos ampliar, recuperar, né, a força do PT no Paraná, no Rio Grande do Sul, em Santa Catarina e em São Paulo. São Paulo nós elegemos 11 deputados, já elegemos 20. Em 2002, elegemos 20 deputados federais só do PT.
1: E José Dirceu, que estava querendo voltar, que era um símbolo do partido, não conseguiu, né?
0: Infelizmente, ele teve um câncer bem no meio da campanha e não pôde fazer uma campanha plena. Mas, de qualquer maneira, eu esperava que o próprio partido se organizasse para dar ele 200 mil votos, 250 mil votos, porque ele merece. E porque é uma figura conhecida e que tem muita gente que talvez não tenha nem tomado conhecimento que ele era candidato em função da campanha prejudicada pela doença.
1: E o José Paulo?
0: João Paulo,
1: ex-presidente, ele está de volta aí,
0: tá,
1: né?
0: Está de volta.
1: Depois de quanto tempo, né?
0: Depois de muito tempo, ele sofreu muito com o processo do Mensalão.
1: Isso.
0: E recuperou com dignidade, com sobriedade, é um grande advogado também, e retorna à Câmara dos Deputados.
1: Vamos com mais perguntas.
4: Boa noite, Magno. Boa noite, Ricardo Bezoim. Eu sou Carlos André Carvalho, da Folha de Pernambuco. Ricardo, como o senhor analisa o futuro do campo progressista no Brasil sem a figura do presidente Lula?
0: Bom, é óbvio que uma liderança como o presidente Lula não surge, a gente brinca até como Pelé, né? Surgiu, teve sua trajetória, está disputando sua sétima eleição presidencial, sua oitava eleição presidencial, ganhou três, pode ganhar a quarta. O PT e as forças progressistas têm que entender que essa liderança tem que ser substituída por organização. Não há ninguém que possa hoje se colocar como substituto natural ou mesmo como potencial substituto do Lula como liderança popular. Então você vai ter que, com as bancadas federais, com bancadas Câmara e Senado, com os grandes movimentos sociais, preparar uma nova etapa. E isso eu me bato há muito tempo, porque eu acredito muito no planejamento. Se você tiver um planejamento político concreto e fizer movimentos, por exemplo, em direção às regiões onde o PT é menos votado, os resultados aparecem. Nos meus mandatos de deputado, eu trabalhava muito com esse tipo de planejamento, a presença constante, o diálogo com as forças sociais, para avançar. Óbvio que é um desafio que eu espero que o PT esteja à altura para cumprir.
1: O que é que você imagina do Brasil numa eventual eleição do Flávio Bolsonaro nesse pós-Lula?
0: Eu creio que vai ser muito ruim. Obviamente eu tenho posição política, então estou colocando a minha posição. Conhecendo o mandato do pai dele, conhecendo a cultura negacionista, autoritária, todo o processo que houve de desorganização do Estado, de corrupção, eu creio que será muito ruim para o Brasil caso isso aconteça. Obviamente a oposição teria que se organizar para manter de uma pressão intensa para evitar o pior. Mas, por exemplo, a relação com Donald Trump, a relação de subserviência ao imperialismo norte-americano, que é conhecido, todos sabemos, não é só com Trump. Os Estados Unidos têm uma cultura, uma linha de política internacional imperialista, não só em relação à América do Sul, mas em relação a todo o planeta. Então, obviamente, quando você tem um presidente como Lula, que coloca limites e se coloca de igual para igual, evidentemente nós temos muito mais potencial para negociar, para estabelecer a busca do multilateralismo, para estabelecer uma dinâmica comercial que favoreça o Brasil. Mas com Jair Bolsonaro já foi muito ruim, e com o filho não há nenhuma expectativa que eventualmente fosse melhor.
1: Agora, ministro Bezuíno, o que é que está acontecendo com o eleitor brasileiro em relação a escândalos? Porque, por exemplo, não tem um político mais envolvido com essa questão do Banco Master do que o Flávio, e isso não está atingindo a candidatura dele.
0: É, eu creio que há talvez um cansaço de tantas denúncias, de tantos processos onde houve desgaste de políticos, de todos os campos. Então isso daí, uma parte do eleitorado pode até se sensibilizar, mas outra parte acha que é só fumaça, não tem consequência maior. E nós sabemos que, especialmente no caso do Banco Master, veja bem, estivemos com o risco do processo avançar e não ser descoberto. Só foi descoberto porque, primeiro, profissionais sérios do Banco Central, ao contrário daqueles outros que estavam colaborando com o Vorkário, identificaram um risco sistêmico claro. Acho que demorou, inclusive, o Banco Central poderia ter feito a intervenção antes da liquidação há mais tempo, no Banco Master e no BRB, porque o BRB também já estava contaminado, e demorou. Mas cumpriu a sua tarefa, liquidou o Banco Master, o BRB está funcionando precariamente, mas ainda está funcionando, e essa questão da corrupção se torna muitas vezes uma poluição no noticiário. Eu creio que muita gente, inclusive, não presta muita atenção mais nesse tipo de notícia, primeiro porque uma parte é difícil de compreender, e segundo porque há uma certa fadiga de material mesmo.
1: Mas vocês não fazem uma autocrítica, quando eu digo vocês, o PT, porque a partir da chegada do PT também no poder, com Lula naquela primeira eleição, veio o Mensalão e vieram vários escândalos. O PT também não tem uma participação grande nisso?
0: Olha, eu tive, digamos, a missão e a honra também de presidir o PT no auge da crise do Mensalão. Eu assumi a presidência quando já tinha a crise estourada, eu era deputado federal, eu era ministro, na verdade, saí do ministério para voltar à Câmara para ajudar a conter aquela crise, acabei me tornando candidato à presidência do PT, me elegendo e cumprindo dois mandatos à frente do PT. Nós trabalhamos sempre para deixar claro o seguinte: não há uma crise como essa, um partido político, não há como proteger quem cometeu erros graves. Ou seja, não há como você se esconder dos fatos. Mas também não há como permitir o linchamento político do partido e das suas lideranças. Então, o PT enfrentou com a máxima dignidade possível os dois processos. Os companheiros nossos foram punidos, alguns muito injustamente, na minha opinião, mas o fato é que nós superamos aquele momento. Depois teve novamente uma onda que, nesse caso, na minha opinião, totalmente fabricada, no caso da Lava Jato, e que o PT também enfrentou todo o desgaste, sofreu, teve a prisão do presidente Lula injusta, absolutamente injusta, e nós conseguimos enfrentar e superar. É óbvio que na cabeça do eleitor comum, muitas vezes, isso não foi superado. Então nós precisamos trabalhar persistentemente para mostrar, separar o joio do trigo e mostrar. Corrupção no Estado existe, na minha opinião, é uma doença. É uma doença crônica, ou seja, preciso ter a paciência de combater permanentemente para evitar que nós tenhamos, digamos, a descrença da população na política. A pior coisa para a democracia é quando a população perde a confiança na política.
1: Eu estive agora recentemente em São Paulo e vi lá uma descrença muito grande. Quanto mais os centros são mais avançados, mais desenvolvidos, mais a gente percebe que é uma descrença maior em relação aos políticos.
0: Essa descrença, ela tem que ser combatida, porque, obviamente, o risco da corrupção, especialmente no período em que havia o financiamento privado de campanha, sempre foi muito grande. Sempre esteve, assim, digamos, presente no ambiente. Mesmo para pessoas que nunca tiveram qualquer contato com esse tipo de procedimento. Então, o importante é saber que é um processo permanente. Não adianta achar que tem solução mágica. De tempos em tempos, teremos uma crise, e é importante combater a crise, prevenir, mas também combater.
1: Muito bem, vamos para mais uma pergunta.
5: Boa noite, Magno. Boa noite, ministro Bezuíno. Meu nome é Arnaldo Santos. Eu sou jornalista, diretor de redação da revista Mais Nordeste, falo aqui de Fortaleza, da redação da revista. É um prazer falar com o senhor, sobretudo no podcast aqui do Magno e da Folha, dado a excelência das discussões, dos temas e dos seus convidados. O senhor foi deputado federal aos 38 anos, o senhor foi ministro por 4 vezes, o senhor presidiu o Partido dos Trabalhadores, se não me engano, em 3 mandatos. Portanto, o senhor reúne uma experiência substantiva. Poucos são as pessoas no Brasil que acumulam uma experiência como a sua nessa sua trajetória política e dirigente partidária. O cenário hoje no Brasil que se nos apresenta é um cenário extremamente grave, dado a polarização e dado toda a circunstância que envolve isso, com os escândalos de corrupção atingindo inclusive o poder judiciário. Que análise o senhor faz desse momento e por que nós chegamos a um estágio de degradação ética e até moral, por que não dizer, tanto da política como do poder judiciário?
1: É o Arnaldo.
0: Arnaldo, na verdade eu fico muito preocupado quando nós temos, inclusive, membros do Poder Judiciário que têm a sua situação exposta do jeito que nós tivemos no último período. E você vê que nesse período, o que é em comum entre todos esses ministros do Supremo e outras figuras do Judiciário é o Banco Master. Ou seja, um banco que não deveria sequer ter funcionado, porque o seu projeto de origem já era um projeto que claramente não parava de pé. E foi aprovado do governo Bolsonaro e cresceu muito naquele período todo. É, assim como a mesma questão do escândalo do INSS. Houve algumas medidas do governo Bolsonaro que permitiram que associações que eram recém-criadas já tivesse autorização para fazer desconto em benefícios de aposentados e pensionistas. Então, quando você tem esse tipo de estrutura, você cria a possibilidade real de ter pessoas que se envolvam, que se tornem reféns desse tipo de situação. Veja bem, é um escândalo que envolve questões sexuais, contratos questionáveis, dinheiro formal e informal circulando, lavagem de dinheiro, evasão de divisas, uma coisa muito grande. Infelizmente, pessoas que jamais poderiam ter se envolvido, porque são membros da Suprema Corte do país, acabaram se envolvendo com essa pessoa, além de parlamentares e que também membros do governo passado que se envolveram fortemente com Daniel Vorkaro. E lamentavelmente a investigação meio que entrou em banho-maria, quer dizer, aquilo que poderia ser revelado antes da eleição, não foi. Bom, como é que nós vamos tratar essa questão, sendo bem sintético? É fundamental que a gente avance em regras de transparência patrimonial de autoridades. Não é possível que o sigilo bancário, fiscal e patrimonial que existem para proteger o cidadão comum se torne um elemento de esconder procedimentos indevidos, seja de quem for. Membro de governo, poder executivo, do poder legislativo ou do judiciário. Inclusive de pessoas que têm contratos com o poder público, porque o enriquecimento ilícito é o principal fator de degradação de uma sociedade. É um enriquecimento sem causa. Se uma pessoa enriquecer porque tem um bom projeto empresarial, viabilizou uma estratégia comercial, de exportação, ok. Agora, o enriquecimento em contratos com o setor público, ou por corrupção, por favorecer com decisões judiciais ou administrativas um determinado empresário, isso é absolutamente corrosivo para o tecido social. E aí começa, sim, aí a democracia começa a ficar em risco.
1: E como foi corrosivo? Porque os tentáculos do Vorkaro
0: foram muito além do que se imaginava. Impressionante, né? Em pouco tempo, o cidadão conseguiu abalar a república toda com...
1: De esquerda, de direita, de centro, de tudo.
0: E o que mais choca, que inclusive vira enredo de filme, né? Essa mistura entre corrupção financeira e corrupção sexual. É uma coisa assim que eu não conheço outro escândalo no Brasil desse tipo.
1: E envolvendo a justiça brasileira, a alta corte da justiça brasileira, né?
0: Exatamente.
1: Isso é muito grave, né, ministro?
0: Isso é muito grave e acho que todos nós que temos responsabilidade com a democracia, eu sempre falo o seguinte, essa é a décima eleição presidencial. O Brasil nunca teve isso antes. A Constituição de 88, tão atacada, propiciou ao Brasil esse período com 10 eleições presidenciais. Essa é a décima. Nós não podemos perder isso. Nós não podemos colocar em risco essa situação.
1: Muito bem, vamos para o nosso intervalo. Em seguida, a gente volta aqui com Ricardo Bezuíno, ex-presidente do PT e ex-ministro.
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1: Muito bem, voltando aqui ao nosso podcast direto de Brasília, o ex-ministro Ricardo Benzoína. Ministro, deixa eu tocar num assunto aqui que eu percebo nas ruas, falando com as pessoas, com os colegas de imprensa e tal. Essa não é a eleição que está tendo um componente muito forte do Supremo. Assim, deixa eu explicar. Tem eleitor que está dizendo, eu vou votar no Flávio, porque eu votando no Flávio, eu estou garantindo um impeachment do Alexandre de Moraes.
0: Não resta dúvida que contaminou esse debate sobre Alexandre de Moraes. Veja bem, são dois Alexandres, né? Uhum. Que foi fiador da democracia como presidente do TSE e depois como relator do caso do Odiadeiro. E o Alexandre, que se tornou alvo de denúncias que são. E o que eu mais lamento, Magno, eu sempre falo assim, o denunciado, quando denunciado e tem convicção de que não tem nada a esconder, ele tem que dar uma coletiva rapidamente e dizer, olha, isso é isso, aquilo é aquilo. Falar claramente com a imprensa. Uhum. A imprensa nesse momento é a mediação com a sociedade. Uhum. Então falar com a imprensa, mesmo sabendo que poderá ser alvo de perguntas indelicadas ou constrangedoras, tem que saber falar com a imprensa e dizer o seguinte, olha, o que aconteceu foi isso, isso e isso. Quando você se esconde, você perde um pouco a capacidade de reagir, né? E, lamentavelmente, esse contrato com a esposa do Alexandre colocou em suspensão a relação, inclusive com mensagem trocada. Porque se houvesse só o contrato e não houvesse mensagens, poderia dizer, não, a relação da esposa dele como advogada. Você poderia até desconfiar disso, mas não há. Mas quando há a mensagem, de fato, criou-se um outro ambiente. Esse tipo de contaminação da eleição não é bom para ninguém. Agora você vê as denúncias sobre o Cássio Nunes, uhum, e mesmo sobre Mendonça, uhum, coloca os dois, estão no TSE, comandando presidente e vice-presidente. Como é que pode você tratar da eleição sem levar em consideração que pode haver uma necessidade de defesa de um movimento para favorecer o Flávio, porque aí haverá mais chance de colocar panos quentes.
1: Contaminado pelo viés eleitoral.
0: Exatamente. Então eu acredito que é ruim. Estamos com essa realidade, não tem como fugir. Temos que trabalhar com ela, mas é muito ruim para a democracia.
1: E o pior, ministro, é que a gente observa o seguinte, que tem ministros que a sociedade está apontando como ministros do PT e do governo, e tem ministros ligados ao bolsonarismo. É uma corte dividida.
0: Veja bem, Alexandre foi indicado por Temer. Então nem essa questão pode ser levantada. Mas como ele teve uma participação importante no TSE para coibir abusos, veja bem, Alexandre não fez uma manobra, que eu me lembre, que possa ser questionada. Mas para coibir abusos, por exemplo, o abuso da Polícia Rodoviária Federal no segundo turno. E outros abusos. Então, se colocou uma conexão eventual dele com o presidente Lula. Mas ele foi indicado por Temer. Bolsonaro indicou Cássio Nunes e indicou Mendonça. Uhum. Ou seja, esses são ministros indicados por eles. Esses ministros deveriam ter uma preocupação muito grande em não parecer que estão agindo por motivações eleitorais ou por gratidão a quem indicou. Eu creio que é o momento ali da a Suprema Corte estar hoje sob o escrutínio social. E ela, para recuperar a autoridade perante o país, vai precisar de muito trabalho e colocar as coisas em pratos limpos.
1: Deixa eu tomar mais água aqui. Essa água vem de Caruaru, viu? Essa água...
0: Essa é boa.
1: É boa? O senhor está tomando água aí, parece que tem pouca água aqui. Essa água aqui é Santa Joana, que vem lá de Caruaru. O senhor conhece Caruaru, né?
0: Conheço.
1: Já foi dançar forró lá, não?
0: Como presidente do PT.
1: Já dançou forró?
0: Conheci o Brasil inteiro.
1: Pois é, eu sei.
0: Rodei o Brasil inteiro, visitando.
1: Mas conheceu o São João do Caruaru?
0: Não, não conheci.
1: Não conheceu?
0: Preciso conhecer.
1: Pô, como ministro do presidente do PT, não conheceu o São João. Puxa vida,
0: não conheço o Brasil.
1: Vou dar um puxão de orelha nos petistas lá de Pernambuco. Vamos rodar com mais perguntas.
8: Pois não. Olha, antes eu queria dizer, Magno Martins, que você é um gigante, influenciou todo o Brasil na criação de empresas, né? E principalmente levar um conteúdo tão bom. Eu sinto honrado de participar aqui do seu podcast. Eu queria perguntar ao ex-ministro, ex-deputado Bezoini, né? Sobre o que mudou na Previdência Social depois desta reforma. E estão dizendo aí já que é necessária uma nova reforma da Previdência Social. O futuro governo deve encarar mais esse desafio? Obrigado.
1: Seu conterrâneo de Minas, né, Maria Trindade?
0: Trindade, lá que está sempre lá na Câmara, cobrindo os acontecimentos. Então, a Previdência é um desafio mundial hoje, por conta de algo que é bom, que é a maior longevidade das pessoas, a expectativa de vida cresce por avanços na saúde, em outras áreas também, mas, por outro lado, nós precisamos preparar o SUS, preparar a Previdência para esse cenário. A Previdência cresceu muito o número de segurados. O Brasil hoje tem recorde de número de contribuintes. Pouca gente sabe disso, com esse negócio da uberização. O pessoal diz, vai acabar a Previdência. Não vai acabar, porque tem um número recorde de contribuintes. Mas tem um problema concreto, que assim, cresce mais do que os contribuintes, cresce o número de pessoas que chegam à idade de aposentar ou pensionistas. Então, qual é o desafio? É repensar o sistema de financiamento. A Previdência tem meios, através de mudanças na forma de contribuição, rever algumas políticas de incentivo que foram equivocadas no passado, inclusive em governos nossos, em que, para incentivar certos setores, houve a desoneração da folha, que já foi revertida em parte pelo ministro Haddad, e que precisa de uma nova visão. E também pensar em aumentar a progressividade de alguns tributos que não são progressivos, porque tem empresas que têm uma lucratividade moderada e elas acabam pagando a mesma alíquota de empresas que têm lucratividade recorde. Por exemplo, setor financeiro, que já paga um pouco mais do que o setor industrial, o setor financeiro pode contribuir mais. O setor tecnológico pode contribuir mais. Isso significa, na verdade, equalizar a capacidade contributiva de acordo com o que já está na Constituição. E para preservar essa previdência, que hoje, só para a gente ter uma dimensão, ela paga por ano R$1,1 trilhão de benefícios ou direitos previdenciários. Só a previdência do INSS, fora o regime de servidores estaduais, federais e municipais. E mais ainda, a previdência arrecada R$700 bilhões diretamente. Então ela precisa ter outras fontes para cobrir um espaço de R$400 bilhões. Esse é um desafio colocado para o governo e certamente o presidente Lula vai enfrentar com muita seriedade e firmeza para a gente não precisar sacrificar os trabalhadores. Veja bem, quando se fala em reforma para retirar ou dificultar o acesso a direitos, significa prejudicar e sacrificar aqueles que trabalham pelo Brasil.
1: Ministro, aproveitando a temática aí do amigo José Maria Trindade sobre INSS, Previdência. O senhor foi ministro da Previdência no primeiro governo de Lula. 23 anos atrás. A gente está diante aí de um escândalo envolvendo o INSS nesse governo e que não vem nesse governo, vem dos governos anteriores. Na sua época como ministro, tem algum indício disso, não?
0: Não. Na verdade, na época só tinha autorização para recolher contribuições sobre os benefícios e mediante a autorização expressa do segurado, do beneficiário, somente 3 ou 4 entidades nacionais. O que aconteceu, Magno? Para a gente entender, até 2018 não havia nenhum problema significativo. A partir de 2019, um grupo de pessoas da Previdência, inclusive o ex-ministro do Bolsonaro, passaram a operar para autorizar entidades que tinham uma existência recente. Você sabe que qualquer, se você for no banco pedir um empréstimo, o gerente vai perguntar quanto tempo de trabalho você tem, quantas declarações de imposto de renda você pode apresentar para mostrar que você tem condições de pagar. Para autorizar uma entidade a descontar valores de benefícios, tem que ter um tempo de existência, um número de segurados. Aí, para completar, houve, e a CPMI apurou isso, pessoas de dentro do INSS, de dentro da Previdência, que forjaram a filiação de pessoas. Como era um valor pequeno por segurado, 20 reais, 30 reais, as pessoas, muita gente nem confere o lerite, recebe lá e acha que está tudo certo. E só foi se descobrir isso 2 ou 3 anos depois, ainda do governo Bolsonaro, já havia denúncias de entidades sérias que estavam preocupadas em isso atingi-las. Como, por exemplo, o Sindicato Nacional dos Aposentados da Força Sindical e o Sindicato da CUT. Eles denunciaram em reuniões do Conselho Nacional de Previdência. Então, não havia, no meu tempo não havia, e não houve durante todo o governo Lula 1, 2, Dilma 1, Dilma 2. Isso começa a aparecer do governo Bolsonaro.
1: Agora, o ministro, o ex-ministro da Previdência, que foi afastado, inclusive o presidente do INSS também, já no governo de Lula, né? Ele também tomou conhecimento da situação e não tomou nenhuma iniciativa, né?
0: Eu creio. O ministro Lupe, eu não vou levantar nenhum tipo de suspeita sobre ele, porque eu conheço, ele é uma pessoa muito honesta. Mas o ex-presidente do INSS, que inclusive foi preso por isso, ele, de fato, no mínimo, se omitiu. No mínimo. Para não dizer que participou. Há indícios, há notícias de que ele teria recebido valores do careca do INSS. Há notícias, mas não tem prova.
1: Eu acho, o ministro Bezuíno, que esse careca era igual ao Vorcário, viu?
0: É, também.
1: Devia ter uma lábia.
0: Mas eu costumo dizer, Magno, que nessa hora, eu alerto, porque todos nós temos que ficar preocupados com isso. Nessa hora, deve haver aqui em Brasília uns 30 ou 40 Vorcários menos espalhafatosos.
1: Puxa vida.
0: Porque.
1: Nas entranhas do poder.
0: O ambiente da corte, os costumam dizer o seguinte. Muita gente vem para Brasília como deputado, e eu vim aqui com 38 anos, 39 anos, e se encanta com a parte que não é a política da corte. Os costumam dizer o seguinte, muita gente vem para Brasília como deputado, e eu vim aqui com 38 anos, 39 anos, e se encanta com a parte que não é a política, a boa política, se encanta com luxo, com os jantares, claro, frequentam ministros, frequentam deputados, senadores. Então, ele montou uma estrutura escandalosa. Talvez por isso ele tenha caído, porque muitas vezes a pessoa faz isso e não é alcançado pela lei.
1: Muito bem, vamos avançar com as perguntas.
10: Um abraço a você, Magno Martins. Saudações à audiência do podcast Eron Cid falando da Rede Mais, em João Pessoa, na Paraíba. Deputado Ricardo Bezuíno, o PT, na última quadra, vem sofrendo muitos solavancos, digamos assim, do impeachment até a derrota para Jair Bolsonaro em 2018, e mesmo agora, voltando ao poder com Lula na presidência da República, fez um governo de muitas adversidades, tanto que perdeu no primeiro turno. Na eventual reeleição de Lula, o que, na sua opinião, o PT não pode fazer e o que o PT não pode deixar de fazer no eventual novo governo de Lula?
0: Vou começar
1: pelo Eron Cid, lá da Paraíba.
0: Eron Cid. Vou começar pelo que o PT não pode fazer. O PT não pode deixar de planejar o futuro. Tem que fazer um movimento de planejamento extremamente atencioso, tanto para tratar da questão digital, que hoje é uma dimensão fundamental da política. Já quando eu me elegi a primeira vez, a internet tinha 4 anos só de vida. Então, assim, era uma coisa praticamente de lixo. Hoje está presente na mão de todas as pessoas, desde que o smartphone se tornou um computador de mão, nós temos a internet como uma dimensão fundamental da política.
1: Um gabinete de trabalho.
0: Não há como fazer política ou fazer qualquer coisa. Comunicação, na área jornalística, na publicidade, tudo tem a ver com a internet. Então tem que pensar um modelo que não seja o modelo da superficialidade, mas seja capaz de atingir muita gente. Segunda questão, o PT deve fazer, o governo deve fazer. Nós precisamos pensar uma nova forma de lidar com essa questão do sistema financeiro. O Brasil precisa ter taxas de juros amigáveis para a nossa economia, para o consumidor e para quem quer produzir. E para isso é preciso pensar esse modelo de metas de inflação. Eu costumo dizer já há muito tempo, não é de agora, que o modelo de metas de inflação cumpriu um papel na transição entre o começo do Plano Real para a segunda fase do Plano Real. Nesse momento que nós temos o seguinte, esse modelo com uma meta de inflação irreal, eu costumo dizer o seguinte, não adianta você colocar metas irreais para qualquer atividade, sem colocar metas que sejam ambiciosas, porém realizáveis. E essa meta de inflação está provocando que o Banco Central pratique taxas de juros básicas de mais de 13%. O que, obviamente, no balcão do banco, significa 25%, 30%, 50%, 100%. Então, nós precisamos repensar isso. Porque isso, inclusive, do ponto de vista de finança pública. Porque se fala muito de resultado primário, mas o que é fundamental para a solvência do país é o resultado nominal, ou seja, incluindo a taxa de juros, o custo da taxa de juros. Então é preciso fazer isso, é preciso ter a coragem de discutir, porque muitas vezes quando se coloca um tema como esse, o mercado vai surtar, o mercado sabe ter seu chilique inicial, mas sabe também depois entender que o Brasil é um país com economia sólida, economia muito potente, uma economia que tem um potencial até maior do que é realizado, portanto podemos discutir com tranquilidade, abrir o debate com o país, não tem segredo. Assim, o que nós queremos? Uma meta de inflação ambiciosa, porém irrealizável, que faz o Banco Central agir dessa maneira, ou podemos ter uma visão um pouco mais, digamos, inteligente sobre metas de inflação?
1: Vamos para mais uma pergunta.
11: Olá, eu sou Zé Américo, jornalista aqui de Brasília. Ministro, o senhor foi um dos poucos dirigentes históricos do PT que alertaram para as dificuldades dessa eleição. Agora, diante do resultado do primeiro turno, eu lhe pergunto, o PT perdeu votos porque não soube se comunicar com a sociedade ou porque parte da sociedade já não se identifica com aquilo que o partido tem a oferecer? Em outras palavras, a campanha precisa mudar apenas a linguagem ou também reconhecer que o discurso político do PT envelheceu?
0: Eu creio que é uma mistura dos dois. Porque, na verdade, é o seguinte, nós temos... Primeiro, vamos lembrar o seguinte, quando o Lula foi candidato a primeira vez, em 1989, ele era a grande novidade da política brasileira. Era um sindicalista que estava construindo um partido que tinha menos de 9 anos, o PT, naquela época, e que estava se colocando como alternativa de poder. Assim, hoje, o Lula, para quem nasceu em 2000, por exemplo, como, por exemplo, meu filho, mais novo, nasceu em 1999... O Lula já é um político consolidado das antigas, né? Não é novidade nenhuma. O PT não é novidade nenhuma. O PT já tem hoje uma idade de 46 anos de vida política, bem sucedida e com muitos problemas no Brasil. Então você tem que trabalhar com a lógica de apresentar esperança, apresentar projetos novos que sejam factíveis, sejam viáveis, que dialoguem com o futuro da nação, especialmente no campo da educação. Eu costumo dizer que a China construiu uma trajetória brilhante. Eu estive lá em 2007 pelo PT e pude presenciar com várias palestras e visitando vários locais que eles estavam fazendo uma virada de chave, saindo da fábrica de produtos para o mundo para ser a fábrica para a China e principalmente desenvolvendo as próprias tecnologias. Hoje nós vemos aqui nas ruas de Brasília e do Brasil inteiro carros elétricos e híbridos chineses de grande qualidade, muitos equipamentos de informática chineses na parte de telecomunicações. Por quê? Porque fizeram um plano, investiram em educação, ciência e tecnologia, estão colhendo e vão colher muito mais no futuro. O Brasil precisa de um caminho que não é igual, porque o Brasil não é a China, mas um caminho parecido. Da China, da Coreia do Sul, para não dizer que é só a China comunista, mas a Coreia do Sul, o próprio Japão, que conseguiram transformar oportunidades com planejamento em ganho social. E é isso que eu creio que é o futuro do Brasil. Por isso o PT precisa dizer claramente para a população. Lula falou da vida paulista. Eu fiquei muito feliz porque é um discurso que eu faço há muito tempo. Precisamos garantir formação, qualificação, educação, para que milhões de jovens brasileiros se proponham a discutir inteligência artificial, telecomunicações, processamento de dados e a nova mobilidade elétrica que está mudando o mundo.
1: Bezuíno, depois da derrota no primeiro turno, o Lula fez uma reunião que foi como uma espécie de uma lavagem de roupa suja. E de lá para cá ele mudou o comando da campanha, né? Tirou algumas peças e tal, escalou gente mais experiente, como o Camilo, que está agora à frente aí, trouxe o governador do Piauí, que é uma revelação administrativa, para tomar conta da comunicação e tal e tudo. O senhor percebe que houve uma mudança melhor agora, nesse segundo turno?
0: Bom, o que motivou a minha conversa com alguns jornalistas antes do primeiro turno foi justamente eu perceber que, embora sejam pessoas de grande qualidade, havia uma campanha um pouco, digamos, pouco dinâmica, pouco capaz de fazer movimentos eleitorais que produzissem, digamos, resposta da população. Eu creio que o Lula percebeu isso nessa virada primeiro para o segundo turno. Ele não tirou ninguém, mas ele agregou o Camilo, o Rui Costa, o Fonteles do Piauí, o Elmano do Ceará, pessoas que já foram vitoriosas no primeiro turno e que podem aportar, digamos, uma contribuição tanto de articulação política, que é fundamental no segundo turno, quanto do ponto de vista da dinâmica de campanha.
1: E ele disse claramente lá, Bezuíno, que nunca tinha feito uma campanha tão desorganizada como essa.
0: Culpando
1: o Edinho, e se referindo diretamente ao Edinho.
0: Eu creio que presidir o PT, eu fui presidente por quase 5 anos. Presidir o PT é um desafio. Mas evidentemente quem está lá tem que se virar. Não tem jeito. O Edinho é um grande companheiro, prefeito 4 vezes numa cidade importante de São Paulo. Tem capacidade política administrativa, e eu creio que esse movimento do primeiro para o segundo turno visou justamente agregar. Houve problemas? Houve, claro, faltou material de campanha. A campanha, uma das parcelas fundamentais da campanha é a visibilidade dela, e faltou material da campanha do Lula. Aqui no DF tinha campanha do Leandro e tinha pouca campanha do Lula.
1: Agora, o senhor acha que mudou para melhor agora?
0: Eu creio que está muito. Você
1: está sentindo efeito?
0: Primeiro teve uma reação social, né, Magno? Nós tivemos algo que não foi nem algo tão comandado pelo partido ou pela coordenação de campanha. A reação de parcela da juventude, dos movimentos sociais, desse segundo turno, mostra que é o seguinte: tinha gente achando que ia ser fácil. O PT ganhou 2 eleições com Lula, 2 com Dilma e uma quinta eleição com Lula novamente. Só não ganhou em 2018 porque Lula estava preso, o Haddad teve pouco tempo de campanha. Então, assim, muita gente pode achar, não, a vitória vem, é como aquele time de futebol que começa a ganhar muito e acha que vai ganhar sempre. E não vai ganhar. A disputa é dura, e a extrema-direita hoje está articulada com a Casa Branca. Ou seja, há claramente um movimento das Big Techs, é preciso que se diga isso. As Big Techs não estão nos seus algoritmos distribuindo as postagens de maneira equânime. Inclusive há um questionamento do PT no TSE sobre isso, porque não é possível que elas se prestem a esse tipo de interferência. Já tinha ocorrido no Brexit, no movimento de saída do Reino Unido da União Europeia, já tinha ocorrido na eleição da Itália, já tinha notícia de outras eleições na Europa onde houve interferência das Big Techs. Não é possível isso. Então a regulamentação da atividade política das redes, ela precisa ser feita de maneira a propiciar a democracia, não censurar nada, mas assegurar que haja neutralidade. Eu, por exemplo, uso o buscador, todo mundo fala, dá um Google, eu não dou Google não, eu uso um buscador americano que não tem algoritmos, porque ele me propicia uma resposta neutra. Eu uso um navegador de internet que não tem algoritmos, ele dá uma resposta neutra quando eu navego na internet. Ou seja, é preciso buscar alternativas, porque o Google, a Amazon, a Meta, eles têm interesses articulados com a Casa Branca. Estavam na campanha do Trump e na posse do Trump.
1: Muito bem, vamos para a outra pergunta dos nossos colaboradores.
12: Boa noite, Magno. Boa noite, ministro Zuíno, que fala Gabriel Garcia, porta da Rede Nordeste Rádio. Ministro, o senhor tem feito críticas em relação à condução política e da comunicação do presidente Lula em relação à campanha eleitoral. O que está faltando para o presidente? O presidente deixou de ouvir as suas bases eleitorais?
0: O presidente estava se comunicando pouco via redes sociais. a forma de comunicação de rede social é muito diferente de uma propaganda de TV. Você tem que ter mais espontaneidade, passar, digamos, uma naturalidade que muitas vezes daquela propaganda no estúdio e tal, você não consegue.
1: Ele está fazendo selfie agora.
0: Está fazendo até selfie, selfie de vídeo, né?
1: É.
0: Que é uma coisa mais importante. Eu faço muito. Eu faço muito porque eu acho importante dialogar com as pessoas que me seguem. E eu creio que também, né, durante o governo, houve, digamos, uma certa euforia. Eu vou dizer um exemplo para você que eu falo sempre, e que isso não é crítica nem ao governo e nem ao partido, mas é uma forma de você colaborar para a gente entender o que é a reação popular. Por exemplo, o governo está fazendo uma gestão muito boa na saúde, comprando equipamentos de ponta para tratamento de câncer, tratamento de outras doenças, detecção de doenças. Só que existe um problema concreto. O SUS, ele é uma estrutura tripartite, uma estrutura federativa. Às vezes você está falando que alguma coisa avançou muito e tem um cidadão com câncer esperando 4 meses para iniciar o tratamento. E aí você perde credibilidade. Então, eu sempre falo que a propaganda governamental não pode ser muito ufanista. Mesmo quando você tem convicção que está fazendo uma coisa muito boa, você tem que sempre pensar, será que está chegando na ponta? Será que as pessoas na ponta estão entendendo que isso é uma política do governo? Um exemplo concreto, a isenção do imposto de renda, que muitas pessoas avaliavam que ia trazer uma vantagem política enorme, foi uma política correta, ela não teve o efeito político eleitoral que se imaginava. Por quê? Faltou, talvez, pode ser que não seja isso, mas pode ser que seja falta de comunicação, não de quantidade, mas de qualidade.
1: Mas, Wayne, Janja traz algum problema para a campanha? Eu vi críticas aí, inclusive, de senadora, uma senadora, uma ex-ministra ligada a Lula, dizendo que era menos Janja e mais Lula.
0: Eu vou mais Alckmin, na verdade. Primeiro, eu sempre...
1: Mais Alckmin, Mais Alckmin e mais...
0: Eu sempre valorizei muito a vida do Alckmin como vice-presidente, embora nós tenhamos feito oposição dura a ele em São Paulo. Por quê? Porque ele significou, naquele momento de 2022, uma demonstração do presidente de que ele queria fazer um governo amplo. E foi amplo de fato, muitos ministros de outros partidos. Janja, na minha opinião, ela não prejudica em nada. Tem gente que eventualmente não gosta dela, mas é um direito das pessoas. Nós temos que lembrar o seguinte: se fosse uma vitória no primeiro turno, que poderia ter acontecido, mais 3, 4% poderia ter acontecido, ninguém ia falar disso. Agora, como houve segundo turno, muita gente ficou com medo no segundo turno. E aí levanta a questão da Janja como sendo uma coisa que atrapalha. Atrapalha em quê?
1: Mas o que falam de Janja é que ela criou uma super proteção do presidente Lula. Até ministro para ter...
0: Muita gente fala mesmo, eu não tenho...
1: Até ministro para ter acesso ao Lula tem muita dificuldade.
0: Eu não tenho como afirmar isso, porque eu de fato me afastei desse cotidiano governamental e partidário. Mas muita gente comentou que havia, de certo, uma dificuldade maior de conversar com o Lula nesse período. Se é verdade ou não, só quem está nas internas do governo para saber.
1: Por que é que o senhor está afastado? O presidente liga para o senhor para saber a opinião?
0: Não, eu decidi, logo após o golpe de 2016, depois de 30 e tantos anos de vida partidária e governamental, sindical intensa, eu decidi ter uma vida um pouco mais qualitativa em termos de horário. E é impossível, na política você não tem a condição de fazer isso.
1: Mas o senhor é um homem extremamente experiente, pode dar alguma contribuição a esse governo, ninguém liga para o senhor para dar opinião em nada.
0: Eu sempre, quando tive a vontade da opinião, eu sempre tive meus canais com o governo através dos ministros. Quase todos eu conheço de longa data, mando meus recados, eu dei contribuições que inclusive viraram medidas governamentais, sugestões, mas assim, sempre muito discretamente, porque eu, de fato, eu até brinco assim, eu não quero me aproximar muito porque a força magnética é muito grande e a minha esposa certamente não vai gostar se eu voltar a ter o horário que eu tinha na política. Ministro... Aliás, da política não tem 5x2 não, é 7x0.
1: Ministro Ricardo Bezolini, muito obrigado por nos atender aqui e esperamos de volta aqui brevemente aqui com essa inteligência aqui rara que a gente encontra nos políticos no Brasil.
0: Obrigado, é um prazer ter estado com você. E quando quiser, me chame. Eu gosto desse diálogo muito positivo.
1: Muito obrigado. É isso aí, gente. Voltamos na próxima terça-feira com o nosso podcast direto de Brasília.
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2: Olá, boa noite.
1: Boa noite para você que nos acompanha em todo o país.
2: Quarta-feira, 14 de outubro de 2026.
1: Vamos aos destaques do dia.
2: Brasil regulamenta marco legal dos jogos eletrônicos.
1: Ideia é estimular a inovação, a formação profissional e fortalecer a produção brasileira de games.
2: Nova regra traz ainda plataforma pública e gratuita para catalogar, divulgar e promover jogos nacionais. Graziele Bezerra.
3: E para ampliar a formação de profissionais para a indústria de jogos eletrônicos, o Ministério da Educação vai ofertar vagas para cursos de graduação na área de jogos digitais.
1: Outubro Rosa alerta para a prevenção do câncer de mama.
2: Agora, planos de saúde devem cobrir mamografia quando houver indicação clínica, mesmo antes dos 40 anos. Luana Karen.
4: A mamografia é o melhor exame para detecção precoce do câncer de mama. A partir dos 40 anos, as mulheres devem fazer mamografia anualmente.
1: Micro e pequenas empresas devem ficar atentas aos prazos para escolher o regime tributário de 2027.
2: Quem deseja entrar ou retornar ao Simples Nacional tem até amanhã para solicitar a opção.
1: Ainda tem dúvidas? Vamos falar da mudança e opções para você saber o que é melhor para o seu negócio.
2: Hoje na apresentação da Voz do Brasil, Luciano Seixas e Mariana Jungmann.
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2: Computadores, consoles, celulares, por todos esses meios é possível ter acesso a algum jogo eletrônico.
1: E para desenvolver esses games, que muitas vezes consomem horas da nossa atenção, é preciso juntar muita arte à tecnologia.
2: E todo esse trabalho agora faz parte do marco legal dos jogos eletrônicos, que vai regulamentar o setor.
3: O governo assinou nesta quarta-feira o decreto que regulamenta o marco legal dos jogos eletrônicos no país. A medida amplia o fomento ao setor, incentiva a formação de profissionais e promove os jogos brasileiros dentro e fora do país. O Brasil é o maior mercado latino-americano de games e está em quinto lugar no ranking de população online, com uma estimativa de 105 milhões de jogadores, segundo dados da Abra Games, a Associação Brasileira das Desenvolvedoras de Jogos Digitais e Eletrônicos. O presidente da associação, Rodrigo Terra, acredita que a regulamentação vai ampliar o mercado e contribuir com a economia.
5: Pauta de videogame é uma pauta transversal, ela é pauta de cultura, mas ela é pauta de tecnologia. Ela é pauta de desenvolvimento econômico e comércio. E é pauta também da Fazenda, da Receita. Só que agora a gente começa também a jornada, a próxima fase, né? O próximo bloco. É a gente poder
6: financeiro, a gente fala muito sobre arte, mas o vídeo videogame hoje, ele é uma ferramenta muito forte de socialização. A gente tem uma grande parte da população PCD no Brasil que muitas vezes não pode sair de casa, e os videogames, ele além de ser

0: é uma forma de arte, ele também permite que essa pessoa viva experiências que muitas vezes a gente nem dá bola para essas experiências, é algo cotidiano.
1: Pra gente. A ministra da Cultura, Margareth Menezes, afirma.

0: A tributária entra numa nova fase.
1: É quando as microempresas e as empresas de pequeno porte começam a recolher a contribuição sobre bens e serviços CBS e o imposto sobre bens e serviços IBS.
0: Entre os prazos estabelecidos um vence amanhã, dia 15 de outubro. É quando os empresários devem informar se desejam permanecer ou optar pelo Simples Nacional. O atual sistema para o recolhimento de tributos.
1: Para explicar melhor essas mudanças, a gente conversa agora com o repórter Nazi Brum. Boa noite, Nazi.
2: Olá, boa noite, Mariana. Renda, patrimônio e opções financeiras da Receita Federal. Gustavo Salton falou um pouco sobre essas mudanças.
3: Simples Nacional, ele não acabou, ele continua sendo um regime fundamental para as micro e pequenas empresas. A grande novidade da reforma tributária é que o empresário passa a decidir se prefere manter o IBS e o CBS dentro do DAS ou se prefere no regime regulado.

0: regular de débitos e créditos. Então, estamos nesse período agora... super importante de opções e decisões de todo mundo, né? Para que todo consigam fazer essas decisões que melhor podem fruir desse novo mundo tributário que a gente vai ter agora.
1: Trabalha direto com o consumidor e também com outras empresas. E ela quer saber qual sistema é mais vantajoso para pagar os novos tributos.
2: Eu tô me atendida, seu. Fico só no Simples Nacional ou e se compensa para mim mudar para outro sistema ou ficar só no Simples ou ter os dois, eu não sei.
0: Geralmente as empresas que tratam diretamente com o consumidor final, elas vão fruir melhor do Simples Puro, que a gente chama, né? No entanto, é necessário verificar o caso concreto, quem são os seus fornecedores, parceiros e clientes, para ter certeza a respeito do que vale mais a pena. Então, muito importante aí cada um fazer a sua conta, né? Tem uma conta individual aí de cada empresa que é importante cada um estar atento.
1: Então, Mariela, Luciano, para resumir, microempresas e empresas de pequeno porte têm até amanhã para optar pelo Simples Nacional e até o dia 30 de outubro para decidir se pagam os novos tributos dentro desse sistema ou pelo método convencional.
3: Nazi, e se após fazer a opção o empresário mudar de ideia, ele pode desistir?
1: Pode sim, Luciano. O sistema vai abrir um prazo específico de 3 de novembro a 20 de dezembro de 2026 para que qualquer pessoa desista da opção feita, tanto para o Simples Nacional quanto para o sistema híbrido. E o contribuinte pode tirar todas as dúvidas sobre esse processo na Receita Federal. Basta ter uma conta na plataforma gov.br e entrar em servicos.receitafederal.gov.br. Mariana, Luciano.
4: Obrigada, Nazi Brum, pelas informações ao vivo aqui na Voz do Brasil.
3: Quer saber quanto sua rede de ensino tem previsto para investir na educação?
4: O painel de financiamento do novo PAR foi atualizado e agora também traz informações sobre os repasses do Fundeb, o Fundo de Manutenção e Desenvolvimento da Educação Básica e de Valorização dos Profissionais da Educação. Feitos esses repasses feitos nos últimos 12 meses.
3: Pela plataforma é possível consultar os recursos previstos para cada rede, acompanhar receitas e despesas da educação básica e verificar os saldos de programas.
5: Você sabia que é possível consultar informações do Fundeb de forma rápida e prática? O Ministério da Educação acabou de atualizar o painel de financiamento do novo plano de ações articuladas, o novo PAR. Agora é possível acompanhar pela plataforma os valores previstos para cada rede de ensino, considerando fontes como o Fundeb, o Fundo de Manutenção e Desenvolvimento da Educação Básica e de Valorização dos Profissionais da Educação, o Salário Educacional e as receitas vinculadas ao mínimo constitucional destinado à manutenção e ao desenvolvimento do ensino. Com a última atualização, o novo PAR apresenta informações da Secretaria do Tesouro Nacional sobre os repasses do Fundeb efetivados nos últimos 12 meses. Além disso, a ferramenta também permite acompanhar a evolução das receitas e das despesas relacionadas à educação básica, bem como dos saldos acumulados de programas. O novo PAR reúne dados das principais fontes de financiamento da educação básica por meio de gráficos e tabelas e permite ainda que gestores educacionais, pesquisadores e cidadãos consultem os recursos destinados às redes de ensino e acompanhem a evolução das receitas ao longo do tempo. Todos esses dados podem ser consultados no painel de financiamento do novo plano de ações articuladas, o novo PAR, disponível em novopar.mec.gov.br. Locução, Júlio César de Oliveira. Reportagem, Daniel Duarte.
4: O ministro do Meio Ambiente e Mudança do Clima, João Paulo Capobianco, retornou hoje a Manaus para acompanhar ações de combate aos incêndios florestais no Amazonas.
3: Após sobrevoar as áreas atingidas pelo fogo e reunir-se com autoridades locais, ele falou sobre a situação no estado e os próximos passos.
6: Podemos comemorar porque ainda temos uma situação grave, muito grave ainda, ainda muita fumaça, mas houve uma redução nos eventos de queimadas e de incêndios, portanto nós temos um movimento positivo e há um indicativo de redução de novos focos. O novo passo agora é a investigação criminal. Nós vamos iniciar uma ação forte de investigação para identificar quem está operando esse conjunto enorme de incêndios e verificar se há uma organização por trás disso e vamos punir aqueles que forem identificados de forma exemplar para que não fique na região uma sensação de impunidade.
4: As ações são realizadas de forma integrada entre órgãos federais, estaduais e municipais para reduzir os impactos ambientais e proteger a população.
3: 330 brigadistas já foram mobilizados para atuar em apoio às equipes do IBAMA, do ICMBio e de outros órgãos federais.
4: Usar a força do futebol para combater a violência contra a mulher.
3: Com esse objetivo foi lançada a campanha Papo de Homem. No futebol, a violência não entra em campo.
7: Em dias de jogos de futebol, os casos de violência contra as mulheres aumentam 27%. Para enfrentar esse problema, o governo federal e a CBF, Confederação Brasileira de Futebol, lançaram a campanha Papo de Homem. No futebol, a violência não entra em campo. A iniciativa convoca a participação de torcedores e jogadores. No vídeo da campanha, estão reunidos jogadores presentes na convocação mais recente da seleção brasileira, como Vini Júnior.
8: No futebol, a violência não entra em campo.
7: E Rayan.
9: Violência contra as mulheres não tem desculpa.
7: A peça foi exibida durante um amistoso entre Brasil e Argentina essa semana em Recife. A proposta da campanha é utilizar a força do futebol para conscientizar o público masculino quanto à prevenção e ao enfrentamento à violência contra mulheres. Foi o que disse o ministro do esporte, Paulo Henrique Cordeiro.
10: São homens, são atletas, são jogadores da seleção brasileira que estão falando de um prisma, estão falando de um lugar de homem. Porque a questão da violência contra a mulher não é um problema sobre as mulheres, mas é um problema sobre os homens. E o homem falando sobre isso impacta, eu tenho certeza, muito mais e pode contribuir decisivamente para que esse estado de coisa possa ser extinto de toda a nossa sociedade.
7: A mensagem também é para quem acha que bebida e raiva justificam uma agressão, alerta o torcedor Marco Polo.
11: De campo, cada um responde por seus atos, fora dele também.
7: A campanha também marca o lançamento do Plano Nacional do Legado Social e Esportivo da Copa do Mundo Feminina FIFA 2027, que estabelece 4 eixos para ampliar a participação de mulheres no futebol. Vale lembrar que mulheres em situação de violência podem buscar orientação e realizar denúncias pelo Ligue 180. Em caso de emergência, devem ligar para o 190 da Polícia Militar. Reportagem Pablo Mundim.
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4: Música. Estamos no Outubro Rosa, mês de prevenção e conscientização sobre o câncer de mama.
3: E mulheres, fiquem de olho, os planos de saúde são obrigados a cobrir o exame de mamografia mesmo em mulheres com menos de 40 anos.
4: A medida vale para os casos em que há indicação clínica para o exame.
3: O exame também é oferecido no SUS.
16: Ao tocar os seios, a geóloga e produtora audiovisual Laila Milani sentiu algo diferente. Ela procurou o médico e o diagnóstico foi de um nódulo benigno que precisava ser acompanhado. 6 meses depois, ao retornar para exames, descobriu que o nódulo havia evoluído para câncer de mama. Laila tinha 38 anos e nunca havia feito uma mamografia.
17: Eu não recebi nenhuma informação que abordasse esse assunto, no sentido de que a mamografia feita antes, né, poderia adiantar o meu caso, né, antecipar um diagnóstico, por exemplo.
16: Desde o começo do mês, os planos de saúde não podem mais negar a cobertura de mamografia digital para mulheres com menos de 40 anos que tenham indicação médica para a realização do exame. A mudança foi aprovada pela Agência Nacional de Saúde. Antes, os planos tinham obrigação de cobrir o exame somente para pacientes entre 40 e 69 anos. O presidente da ANS, Wadid Amou, destacou a importância da medida.
18: A partir de agora, deve ser considerada a necessidade clínica de cada paciente. O diagnóstico precoce salva vidas. Quanto mais cedo a doença é identificada, maiores são as chances de sucesso no tratamento e de melhores resultados para os pacientes.
16: De acordo com o presidente da Sociedade Brasileira de Mastologia, Guilherme Novita, a mamografia é o melhor exame para detecção precoce do câncer de mama. Segundo ele, a partir dos 40 anos, as mulheres devem fazer mamografia anualmente. Ele explica em quais casos a mamografia antes dos 40 anos é recomendada.
19: Existem pacientes que, por questões de risco, geralmente história familiar de câncer de mama ou ovário, ou história pessoal de câncer de mama ou lesões pré-cancerígenas, ou história de mutação genética, elas precisam fazer mamografia antes dos 40 anos.
16: Nas últimas décadas, o câncer de mama se manteve como o tipo de câncer mais frequente entre as brasileiras, com exceção do câncer de pele não melanoma. Segundo o Ministério da Saúde, hoje, a taxa estimada é de 66 novos casos por 100 mil mulheres. Reportagem Luana Karen.
4: E o Ministério da Saúde apresenta campanha com orientações sobre acesso a consultas, exames e cirurgias pelo SUS.
3: O conteúdo explica como buscar atendimento especializado e apresenta opções de atendimento pelo Sistema Único de Saúde.
20: A dona de casa, Vanusa da Conceição, moradora da Ceilândia, no Distrito Federal, conta que o filho de 14 anos deslocou o joelho enquanto jogava futebol e foi levado a uma unidade básica de saúde. Após o atendimento de emergência, ela conta como foi o processo para que o filho fizesse a ressonância e outros exames específicos.
21: Eu fui até o posto de saúde, a UBS. Por volta de mais ou menos 7 dias, ele foi chamado para poder fazer a ressonância. Já peguei o resultado e agora retornarei ao médico que consultou ele.
20: Para orientar pessoas que precisam de avaliação, acompanhamento, exames ou procedimentos especializados, como Vanusa, o Ministério da Saúde lançou a campanha nacional de atendimento especializado, que reúne informações sobre como buscar consultas, exames e cirurgias pelo SUS. A iniciativa apresenta o passo a passo, desde a entrada da unidade básica de saúde até o atendimento especializado, é o que explica o diretor do Ministério da Saúde, Rodrigo Oliveira.
22: A gente tem duas grandes portas de entrada. Uma porta de entrada são as UPAs e os grandes hospitais de emergência, e também você pode buscar a unidade básica de saúde. É possível em vários locais, através do meu SUS digital, através do WhatsApp ou de outros aplicativos, você buscar atendimento.
20: Os pacientes do Sistema Único de Saúde têm diferentes possibilidades de atendimento. Para uma consulta, por exemplo, não precisam sair de casa. Eles têm à disposição a telesaúde, que permite a realização de teleconsultas e telediagnósticos. A população também pode ser encaminhada para o atendimento nas carretas de saúde, unidades móveis que oferecem serviços especializados em diferentes regiões do país. Essas unidades atendem prioritariamente onde há menor oferta de serviços especializados. Rodrigo Oliveira explica como os pacientes podem ser atendidos nas carretas.
22: Em geral, um paciente que busca uma unidade básica de saúde precisa de uma consulta especializada ou de um exame especializado, como tomografia, ele entra numa fila do município, da região ou do estado. A carreta, quando chega nessa região, ela se conecta a essa fila e faz essa fila andar mais rápido.
20: Outra opção de atendimento especializado pelo SUS é o encaminhamento de pacientes para hospitais privados e filantrópicos. Reportagem Cleide Lopes.
4: Foram as notícias do governo federal.
3: Uma realização da Secretaria de Comunicação Social da Presidência da República.
4: Com produção da empresa Brasil de Comunicação.
3: Fique agora com o Minuto do TCU. Em seguida, as notícias do Poder Judiciário e do Congresso Nacional. Boa noite.
4: Boa noite, até amanhã.
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2: O Tribunal de Contas da União avaliou a gestão e a transparência da Casa da Moeda do Brasil. 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O trabalho identificou falhas na divulgação de informações financeiras e na prestação de contas. 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Embora a empresa tenha registrado lucro de mais de R$200 milhões em 2023, algumas atividades tiveram prejuízo, como a fabricação de moedas nacionais, medalhas e selos. O TCU determinou que a Casa da Moeda apresente em até 60 dias plano de ação com prazos, responsáveis e metas para corrigir as falhas. 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
1: 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Você vai ouvir agora notícias do Poder Judiciário.
23: STF decide afastar a inclusão das perdas inflacionárias na correção monetária dos depósitos judiciais.
24: STM realiza seminários sobre a justiça militar e o Tribunal Penal Internacional.
23: Para o STJ, planos de saúde não são obrigados a custear medicamentos à base de canabidiol para tratamento domiciliar.
24: Boa noite, eu sou Marcela Luiza.
23: E eu sou Walter Lima.
24: O Supremo Tribunal Federal decidiu hoje afastar a inclusão dos expurgos inflacionários na correção monetária dos depósitos judiciais.
23: A corte entendeu que a atualização monetária deve observar índices previstos na legislação. Marta,
25: a discussão era para definir se os depósitos de ações judiciais da época dos planos econômicos Bresser, Verão, Collor 1 e 2 tem direito à mesma correção monetária aplicada à caderneta de poupança, chamada de expurgos inflacionários. Esses expurgos correspondem às diferenças de atualização decorrentes de períodos em que os índices utilizados para corrigir valores financeiros não acompanharam integralmente a inflação. No final, prevaleceu o entendimento de que a atualização dos valores deve observar os índices previstos na legislação, sem a incorporação de diferenças decorrentes dos planos econômicos.
24: O Superior Tribunal Militar realiza entre hoje e amanhã em Brasília o seminário Justiça Militar e o Tribunal Penal Internacional, o TPI.
23: O evento reúne especialistas para discutir temas relacionados à atuação do Tribunal Penal Internacional. Marcelo Della Libera.
5: O Tribunal Penal Internacional julga pessoas acusadas de genocídios, crimes contra a humanidade, crimes de guerra e crimes de agressão. O Prêmio Nobel da Paz este ano foi para a jurista Navi Pillay, que já integrou o TPI. A presidente do Superior Tribunal Militar, ministra Maria Elizabeth Teixeira Rocha, avalia com otimismo o trabalho do TPI ao longo de mais de 20 anos de existência.
6: Eu avalio com muito otimismo, porque o Tribunal Penal Internacional foi criado exatamente para que não houvesse a repetição dos tribunais que foram formados para julgar os delitos da Segunda Guerra Mundial. E isso eu acho que é extremamente promissor e garantista, porque dá ao mundo e à sociedade das nações, né, uma estabilidade jurídica para se dizer, né, em conflitos, aquilo que se pode e aquilo que não se pode fazer. Porque até uma guerra, que é o horror e a barbárie, tem de haver regras.
5: Entre hoje e amanhã, o STM promove o seminário Justiça Militar e o Tribunal Penal Internacional, Desafios e Perspectivas da Implementação Jurídica do TPI no Brasil. O evento conta com a transmissão ao vivo pelo canal oficial do Tribunal no YouTube.
24: Plano de saúde não é obrigado a custear medicamentos à base de canabidiol para uso domiciliar sem previsão legal ou contratual de cobertura.
23: A conclusão é do STJ. Fátima Uchoa.
8: A exceção à regra é nos casos expressamente previstos em leis ou normativos específicos. Assim, a mera autorização excepcional de importação concedida pela Anvisa não impõe ao plano de saúde a cobertura obrigatória de tratamento domiciliar com canabidiol. Esse julgamento na segunda sessão, sob o regime da relevância da questão federal, ocorreu em sessão virtual e é definitivo no âmbito do STJ, pois os ministros reafirmaram jurisprudência consolidada na corte. A decisão passa a valer para processos semelhantes em todo o país. Vale destacar que essa é a primeira vez que o STJ usou a técnica de reafirmação sob o regime da relevância da questão federal.
24: Dois dias de debate sobre sustentabilidade na Justiça do Trabalho.
23: Magistrados, servidores e especialistas vão discutir soluções para uma justiça trabalhista sustentável. Rafael Silva.
9: Entre os assuntos, eles vão falar sobre mudanças climáticas, gestão de resíduos sólidos, descarbonização e a inclusão socioprodutiva de catadores. Também estão em pauta as estratégias para a criação de planos de contingência socioambiental, além da apresentação de projetos desenvolvidos pelos próprios tribunais, o que ajuda a compartilhar boas práticas entre as unidades. O debate reforça o papel das instituições públicas diante do desafio global de atingir o carbono zero.
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24: Uma boa noite.
23: E até amanhã.
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11: Eu sou Paula Groba.
26: E eu sou Humberto Pinheiro.
11: E estes são os destaques de hoje do Jornal do Senado, que começa agora.
26: Senado vota fim da escala 6-1 em primeiro e segundo turno ainda hoje, segundo o presidente Davi Alcolumbre.
11: PEC da Segurança avança no Senado com maior integração e fim da saidinha para membros de facções.
26: Projeto garante às mulheres opção de viajar ao lado de outra passageira sem custo extra.
11: Boa noite.
26: Boa noite.
11: A PEC da Segurança Pública avançou no Senado e segue para votação em plenário. A proposta busca reforçar o combate ao crime organizado com ação direta do governo federal e maior integração entre as forças de segurança da União, dos estados e dos municípios.
26: O texto também prevê penas mais rigorosas para integrantes de facções criminosas, inclui o Sistema Único de Segurança Pública na Constituição e permite a criação de polícias municipais para o policiamento ostensivo e comunitário, a PEC, foi concluída hoje na Comissão de Constituição e Justiça. Repórter Bruno Lourenço.
7: A Comissão de Constituição e Justiça aprovou a inclusão no texto constitucional do Sistema Único de Segurança Pública. A proposta de emenda à Constituição padroniza diretrizes nacionais e permite a criação de polícias para a guarda comunitária e ostensiva pelas prefeituras. O relator, senador Rogério Carvalho, do PT de Sergipe, acredita que a grande inovação da PEC é colocar a União como agente atuante e corresponsável no enfrentamento direto ao crime organizado, em cooperação articulada com as polícias estaduais e locais.
12: Agora nós teremos o governo federal como integrante do Sistema Único de Segurança Pública e podendo agir conjuntamente e tendo responsabilidade no combate aos criminosos e no combate ao crime organizado em todo o país, de forma articulada e integrada, Polícia Civil, Polícia Militar.
7: Além da cooperação federativa, o texto prevê fontes de financiamento protegidas contra contingenciamentos orçamentários. Com a aprovação na CCJ, a PEC da Segurança Pública segue agora para análise do plenário do Senado, onde precisará passar por dois turnos de votação antes de poder seguir para promulgação.
11: O senador Espiridião Amin, do PP de Santa Catarina, afirmou que a PEC da Segurança Pública merece atenção especial do governo e do Congresso Nacional. Ele defendeu que a proposta seja analisada ainda nesta legislatura pelos senadores.
26: Na avaliação de Amin, o aperfeiçoamento da proposta vai ajudar a garantir melhores condições de segurança à população brasileira.
13: Que eu creio que deverá merecer de nós, ainda nesta legislatura, a urgência e o aperfeiçoamento necessário.
11: E mulheres poderão ter o direito de escolher viajar ao lado de outra mulher em aviões e ônibus sem pagar nada a mais por isso.
26: É o que prevê um projeto que está na pauta da Comissão de Fiscalização e Controle e Defesa do Consumidor do Senado. A proposta garante essa opção no momento da compra da passagem. Repórter Pedro Pincer.
14: A Comissão de Transparência, Fiscalização e Controle está pronta para votar um projeto de lei que garante às mulheres que viajam sozinhas o direito de optar no ato da compra da passagem em transportes coletivos por assentos ao lado de outras mulheres. O texto já foi aprovado na Comissão de Direitos Humanos. O objetivo é evitar situações de violência durante o trajeto e limitar as situações de vulnerabilidade, além de consolidar o compromisso do Estado com a promoção de políticas de proteção às mulheres em todos os espaços. A autora do projeto, senadora Daniela Ribeiro, do Progressistas da Paraíba, destacou que o assento ao lado de outra mulher não terá custo extra para a passageira nem para as empresas.
15: Essa iniciativa ela visa prevenir casos de assédio e a gente sabe também que previne violência, proporcionando muito mais tranquilidade durante os deslocamentos. Comprovadamente, a vulnerabilidade das mulheres no transporte coletivo é uma realidade.
14: Se aprovada na comissão, a proposta só vai ao plenário caso seja apresentado recurso com esse objetivo.
11: Evitar erros médicos que podem custar a vida de crianças é o objetivo de um projeto que está na pauta da Comissão de Assuntos Sociais do Senado.
26: A proposta busca reforçar a segurança no atendimento infantil e prevenir tragédias como a do menino Benício, que morreu em Manaus após receber uma dose letal de adrenalina. A repórter Raíssa Abreu tem os detalhes.
17: O projeto do senador Eduardo Braga, do MDB do Amazonas, determina que os serviços de atendimento pediátrico tenham sempre um médico especialista. Também estão previstas regras para que os pais ou responsáveis pela criança recebam informações claras sobre seu estado de saúde e apoio psicossocial.
18: Para que um profissional não cometa erros e equívocos, como aconteceu recentemente no meu estado, com o garoto Benício, que ao chegar em um hospital supostamente de excelência no meu estado e ao ser atendido no ambulatório, imagine Vossa Excelência que um profissional da saúde injetou adrenalina na veia de uma criança, o que levou, obviamente, a óbito esta criança.
17: A proposta recebeu voto favorável da relatora, senadora Damaris Alves, do Republicanos do Distrito Federal. Se aprovada na Comissão de Assuntos Sociais, a proposta segue direto para a Câmara dos Deputados.
11: E a senadora Zenaide Maia, do PSD do Rio Grande do Norte, fez um apelo a pais e aos responsáveis para que vacinem as crianças. Médica, ela alertou para o risco de doenças como o sarampo voltarem a circular, com a possibilidade de complicações graves e até a morte.
26: A senadora destacou que vacinar é um ato de proteção à saúde infantil e que a imunização não deve ser uma questão política, mas uma responsabilidade de todos.
3: Vacinem os seus filhos. Não é possível que a gente continue vendo crianças voltando a ter sarampo. Sarampo é uma doença extremamente grave. Pode matar e pode também deixar sequelas pro resto da vida.
11: Senadores estão reunidos no plenário para discutir a proposta de emenda à Constituição que acaba com a escala 6x1. O texto prevê reduzir a jornada semanal de 44 para 40 horas, sem diminuição dos salários.
26: Segundo o presidente do Senado, Davi Alcolumbre, a votação da PEC em dois turnos está prevista para hoje. O repórter Alexandre Campos traz mais informações.
4: Além de reduzir a jornada sem diminuir salário, a PEC prevê dois dias de folga semanal, sendo um deles preferencialmente aos domingos. Essas regras valerão para os terceirizados que prestam serviços para a administração pública direta e indireta da União, dos estados, do Distrito Federal e dos municípios. No entanto, não serão aplicáveis para os trabalhadores da iniciativa privada que tiverem diploma de curso superior e que receberem um salário maior que 2,5 vezes o teto da Previdência Social, salvo se o empregador, por vontade própria, decidir o contrário. A mudança será gradual. 2 meses depois de sua promulgação, o tempo de trabalho por semana passará de 44 para 42 horas semanais. Um ano depois da implementação dessa primeira etapa, a jornada vai diminuir para 40 horas. Líder do governo, a senadora Tereza Leitão, do PT de Pernambuco, afirmou que a redução da jornada é uma luta histórica dos brasileiros, construída nas fábricas, comércios, nos serviços, ruas, escolas e até nas redes sociais.
16: Estamos escrevendo este capítulo ao lado de cada trabalhador que acorda antes do sol nascer, de cada mãe e de cada pai que querem acompanhar o crescimento de seus filhos, de quem deseja estudar, cuidar da saúde, encontrar os amigos, estar com a família, descansar, de quem quer simplesmente recuperar o direito de ser dono de parte maior do seu próprio tempo e fazer dele o que quiser.
4: Representante do PL de Santa Catarina, o senador Jorge Seif reconheceu que, por ser um apelo dos trabalhadores, é favorável à redução da jornada. No entanto, ele defende correções futuras no texto, como a desoneração da folha de pagamentos para aliviar o bolso dos empregadores ou até mesmo a flexibilização das relações de trabalho.
19: Então, essa PEC, ela atende em parte o anseio da população, que é trabalhar 5 dias por semana, mas daqui a pouco, com ela operacionalizada, o funcionário vai chegar para o patrão, fala assim: olha, eu quero trabalhar um pouco mais, não vai poder. Olha, eu quero fazer mais hora extra porque eu troquei de carro, eu comprei uma geladeira, não vai poder. Então essa PEC é um pouco engessada, mas vamos discutir isso lá na frente e no ano que vem, se necessitar de melhoras, se necessitar de ajustes, nós vamos fazê-lo sem prejudicar a população.
4: Para aqueles empregados sujeitos a regimes diferenciados, como aeronautas, o texto permite que acordo ou convenção de trabalho defina diferentemente a distribuição do tempo de prestação de serviço e o descanso semanal remunerado, assegurados os direitos da PEC.
26: Com edição de Paulo Groba e trabalhos técnicos de Eliseu Caires, o Jornal do Senado fica por aqui. Acompanhe agora as notícias da Câmara dos Deputados. Boa noite.
11: Boa noite e até amanhã.
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21: Comissão debate integração das universidades com o setor produtivo.
22: Deputados criam plano de atenção no SUS às pessoas com epilepsia.
21: Projeto isenta de ICMS a aquisição de próteses mamárias de silicone.
22: Boa noite. Projeto aprovado retira ICMS das próteses mamárias de silicone. Confira os detalhes com Silvia Munhato.
27: A Comissão de Defesa dos Direitos da Mulher aprovou o projeto que concede a isenção do ICMS nas operações de compra de próteses mamárias de silicone destinadas à reconstrução mamária de mulheres que realizaram mastectomia total ou parcial. A relatora na comissão, deputada Érica Hilton, do PSOL de São Paulo, ressaltou que o custo das próteses é alto.
0: Sabendo que a prótese mamária é essencial para a reconstrução da saúde emocional e abalada pelo tratamento do câncer, o projeto facilita os avanços nas etapas do processo de cura definitivo da doença, na medida em que o acesso à prótese mamária será menos oneroso para aquelas que mais necessitam.
27: Pelo texto, a isenção será concedida mediante a apresentação de laudo médico emitido por profissional especializado, atestando a realização da mastectomia, a necessidade do uso de prótese mamária de silicone e a recomendação para a reconstrução. A isenção do ICMS se aplicará tanto para compras realizadas diretamente pelas pacientes, quanto por intermédio de hospitais, clínicas ou centros de reabilitação. O benefício valerá para procedimentos realizados pelo Sistema Único de Saúde, por seguradoras de saúde privadas ou por planos de saúde. A proposta que tira o ICMS das próteses mamárias de silicone será analisada agora pelas comissões de saúde, finanças e tributação e Constituição e Justiça. Para virar lei, precisa ser aprovada pela Câmara e pelo Senado. Da Rádio Câmara de Brasília, Silvio Minhato.
2: Homenagem. Doutor Zacarias Calil, do MDB de Goiás, celebra o Dia do Médico em 18 de outubro, destacando a importância da profissão no cuidado com a vida. Ele ressalta que, além do conhecimento científico e da atualização constante, a medicina exige empatia e compromisso com os pacientes.
5: Doutor Zacarias Calil defende a valorização dos profissionais de saúde, com melhores condições de trabalho e atendimento digno à população. Ele agradece aos colegas de profissão pela dedicação e reforça a importância de manter o compromisso com a saúde e o bem-estar dos brasileiros.
2: Saúde. A Câmara analisa medidas para facilitar o atendimento à pessoa com doença renal, incluindo a diminuição da distância entre a residência do paciente e o local da diálise. O repórter Luiz Cláudio Canuto tem as informações.
6: O Brasil tem mais de 150 mil pessoas que fazem diálise, segundo a Sociedade Brasileira de Nefrologia. A demanda pelo tratamento vem crescendo e a hemodiálise é a modalidade predominante. Na Câmara dos Deputados, um projeto visa facilitar o atendimento à pessoa com doença renal crônica por meio da redução da barreira de distância entre o paciente e o atendimento. O texto, já aprovado pela Comissão de Saúde, estabelece que o atendimento ao paciente com doença renal crônica observará as diretrizes de regionalização, hierarquização e integralidade da assistência nos termos da lei e das normas do SUS. Os serviços de saúde poderiam, sempre que clinicamente indicados, dar prioridade a terapias que diminuam a necessidade de deslocamento do paciente, inclusive mediante utilização da diálise peritoneal domiciliar. A diálise peritoneal é um tratamento de substituição da função renal que limpa o sangue usando o peritônio como filtro natural. O peritônio é o revestimento interno do abdômen. A comissão aprovou a redação proposta pela relatora, deputada Silvia Cristina, do PP de Rondônia. O texto original, do deputado Eduardo da Fonte, do PP de Pernambuco, estabelecia que a clínica de hemodiálise deveria estar no máximo a 50 quilômetros do domicílio do paciente. Mas a relatora acha que a fixação de uma distância máxima uniforme é incompatível com a organização regionalizada e hierarquizada do SUS.
8: A gente vê a importância, claro, que deveria estar perto, mas a gente não vê orçamento público que dê para faça essas clínicas a cada 50 quilômetros. Então, nós fizemos uma emenda e, graças a Deus, foi aprovada para que cada paciente com indicação nós levássemos a diálise peritoneal, que é em casa, onde o paciente ele tem a oportunidade de fazer esse acompanhamento, né? E que, na verdade, é muito dolorido, mas em casa, no seu ambiente, que nós temos a certeza que teríamos um resultado ainda melhor.
6: O projeto estabelece que o poder público pode estimular o uso de telesaúde e de monitoramento remoto para acompanhamento clínico de pacientes em terapia renal substitutiva, mas as ações previstas não devem criar despesas obrigatórias ou impor novos encargos administrativos à União. A proposta, que busca facilitar o atendimento à pessoa com doença renal, ainda vai ser votada pelas comissões de Finanças e Tributação e de Constituição e Justiça. Para virar lei, precisa ser aprovada pela Câmara e pelo Senado. Da Rádio Câmara de Brasília, Luiz Cláudio Canuto.
2: Economia.
22: Welter, do PT do Paraná, defende investimentos em habitação popular, saúde e educação. Ele menciona programas como Minha Casa Minha Vida, o financiamento da produção agrícola, o atendimento pelo SAMU e a ampliação das escolas em tempo integral.
1: Welter ressalta a importância de fortalecer a economia e ampliar as oportunidades para os trabalhadores. Na avaliação dele, os avanços sociais dependem da continuidade dos investimentos públicos e de iniciativas que promovam a distribuição de renda e a qualidade de vida da população.
7: Trabalho.
22: Paulão, do PT de Alagoas, ressalta a importância da mobilização dos trabalhadores e da sociedade para a aprovação do fim da escala 6x1. Ele também critica grupos políticos que apenas agora, às vésperas do segundo turno, dizem ser favoráveis à matéria.
1: Segundo Paulão, a aparente mudança de postura não afasta as ameaças aos direitos trabalhistas. Ele aponta riscos em uma possível reforma constitucional que, em sua opinião, é articulada por grandes banqueiros e alerta a população para que se mantenha atenta.
22: Tadeu Venere, do PT do Paraná, critica a mudança de posicionamento de representantes da extrema-direita sobre o fim da escala 6x1. Ele acredita que a modificação seja uma resposta ao temor das mobilizações populares e não uma revisão real de posicionamento.
1: Tadeu Venere questiona os argumentos sobre custos para pequenos negócios e a negociação individual de jornada de trabalho e rechaça também as posições contrárias a medidas sociais, como a anistia de dívidas e a votação de projeto contra a misoginia no Congresso Nacional.
7: Desenvolvimento Regional.
22: Denise Pessoa, do PT do Rio Grande do Sul, agradece o apoio recebido na eleição e se compromete em continuar seu trabalho em prol da saúde e educação e na busca de parcerias com o governo federal para custear a reconstrução no estado.
1: Ao fazer um balanço do mandato atual, Denise Pessoa menciona o campus da UFRGS, um novo aeroporto, o Instituto Federal em Gramado e o curso de medicina da Universidade Federal do Pampa, em Bagé, como principais vitórias. Ela continuará atuando em defesa do SUS e de pautas climáticas.
7: Transportes.
22: Bebeto, do PP do Rio de Janeiro, diz que a mobilidade urbana é uma das prioridades do seu mandato e cobra avanços em obras viárias na Baixada Fluminense. Entre as demandas, segundo ele, estão a construção de uma ligação entre a linha vermelha e a pista expressa da rodovia Presidente Dutra.
1: Bebeto também cobra a continuidade das obras de revitalização da ferrovia da Baixada Fluminense, incluindo a implantação de uma ciclovia entre São João do Meriti e Nova Iguaçu. Ele ainda destaca a importância da duplicação da Serra das Araras para a segurança e a fluidez do tráfego.
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22: A Câmara dos Deputados debate uma melhor integração entre universidades federais e setor produtivo. A repórter Agui Pontes tem os detalhes de uma proposta aprovada.
10: A Comissão de Ciência, Tecnologia e Inovação da Câmara dos Deputados aprovou um projeto que busca ampliar a cooperação entre universidades públicas e o setor produtivo. Segundo o autor da proposta, deputado Duda Ramos, do Podemos de Roraima, isso será feito com a criação de um Programa Nacional de Integração Universidade-Indústria. O objetivo é principalmente simplificar as relações entre o ambiente acadêmico e os setores produtivos. Segundo o relator, deputado Júlio César Ribeiro, do Republicanos do Distrito Federal, a relação entre empresa e universidades é truncada e pouco funcional.
12: A proposta cria um ambiente muito mais favorável para a integração. Hoje, muitas parcerias deixam de acontecer por causa das burocracias, da insegurança jurídica e da dificuldade de aproximação entre universidades e empresas.
10: Além de intermediar essa relação, a proposta também prevê a criação de metas nacionais. Seriam metas como o número de parcerias firmadas, o volume de recursos captados em projetos, os registros de propriedade intelectual, de tecnologias somadas ao setor e outras formas de exercer impacto regional, social e econômico no setor produtivo. A governança política do Programa Nacional de Integração Universidade-Indústria seria feita em esfera federal. A proposta vai passar pelas comissões de Educação e de Constituição e Justiça. Da Rádio Câmara, de Brasília, Agui Pontes.
13: Educação.
14: Flávio Nogueira, do PT do Piauí, ressalta a importância dos investimentos em educação para ampliar as oportunidades da população. Ele cita a expansão das universidades e dos institutos federais como exemplo de política pública voltada à população mais pobre.
15: Flávio Nogueira considera que o acesso ao ensino superior e à formação técnica devem ser prioridade do poder público. Para o legislador, a oferta de educação gratuita contribui para reduzir as desigualdades sociais, especialmente entre os brasileiros que mais precisam do apoio do Estado.
13: Esporte.
14: A Câmara aprovou a proposta que obriga clubes esportivos a manterem profissionais idôneos e capacitados em alojamentos. A repórter Paula Bittar acompanhou a votação.
17: A Comissão de Constituição e Justiça da Câmara aprovou uma proposta que obriga os clubes esportivos a manterem em período integral nos alojamentos um corpo de profissionais idôneos e capacitados para assistir os jovens atletas em formação. De acordo com o texto aprovado, considera-se idônea a pessoa que trabalha honestamente com observância do dever de cuidado, que cumpre as regras estabelecidas por seus superiores, ou seja, fazendo sempre tudo com muito zelo e responsabilidade. O texto determina que o clube que descumprir a regra da presença de profissionais em período integral nos alojamentos poderá ter o contrato com o atleta em formação cancelado e também poderá ser punido com multa de até R$50 mil, que será dobrada em caso de reincidência. O contrato também poderá ser cancelado se o clube não atender os requisitos de alojamento, alimentação, segurança e higiene adequados. Outra proposta aprovada pela CCJ torna obrigatório a presença de um profissional de educação física em entidades formadoras de atletas e escolinhas de esportes. Tanto essa quanto a que obriga os clubes esportivos a manterem em período integral nos alojamentos um corpo de profissionais idôneos e capacitados para assistir os jovens atletas em formação, seguem agora para o Senado. Da Rádio Câmara, de Brasília, Paula Bittar.
13: Eleições.
15: Charles Fernandes, do PSD da Bahia, defende uma reforma política com mandatos de 5 anos e o fim da reeleição para cargos de presidente, governadores e prefeitos. Em sua visão, a medida reduz gastos eleitorais e permite mais foco na gestão pública.
14: O deputado quer também a adoção do voto distrital para aproximar os deputados da população e anuncia que vai se esforçar para aprovar a pauta a partir de 2027. Na opinião de Charles Fernandes, o debate é urgente diante da proximidade das eleições municipais de 2028.
15: General Girão, do PL do Rio Grande do Norte, aponta aumento na intolerância política entre os brasileiros. Congressista defende o respeito às diferenças de opinião no parlamento, alertando para o risco de declarações que possam estimular a violência contra adversários políticos.
14: General Girão relata que seu gabinete no Rio Grande do Norte foi alvo de pichações e adesivos de caráter político. O parlamentar informa que solicitou a análise de imagens de segurança para identificar os responsáveis e que registrou um boletim de ocorrência sobre o fato.
15: Lucas Redecker, do PSD do Rio Grande do Sul, agradece aos eleitores pela renovação do mandato e faz críticas à condução da economia pelo governo federal. Ele questiona o custo de vida e afirma que os preços elevados no supermercado pesam no orçamento das famílias brasileiras.
14: Lucas Redecker também defende a apuração de suspeitas envolvendo integrantes do judiciário e cobra que possíveis irregularidades sejam investigadas. Ele afirma que pretende manter o tema em debate com foco na responsabilização de autoridades e no combate à impunidade.
13: Relações Exteriores.
22: Alice Portugal, do PCdoB da Bahia, defende a soberania nacional diante do que considera uma ameaça de interferência estrangeira nas decisões do Brasil. Ela alerta para o risco de exploração das riquezas minerais por empresas de outros países, sem que os interesses brasileiros sejam priorizados.
21: Alice Portugal critica a possibilidade de acordos que ampliem o controle internacional sobre recursos estratégicos do país. Ela afirma que a proteção do patrimônio nacional e dos direitos da população são fundamentais para que o Brasil preserve sua autonomia.
3: Segurança Pública.
22: Gilmar Machado, do PT de Minas Gerais, comemora o avanço da PEC da Segurança Pública no Senado. O deputado ressalta que a proposta fortalece o combate ao crime organizado ao ampliar a integração entre as forças policiais de todo o país.
21: Gilmar Machado destaca que o texto inclui o Sistema Único de Segurança Pública na Constituição, além de permitir a criação de polícias municipais. A proposta também estabelece mecanismos de financiamento para o setor com o objetivo de ampliar os recursos contra a criminalidade.
3: Votação.
22: Plenário da Câmara aprova projeto que institui um programa de atenção integral no Sistema Único de Saúde às pessoas com epilepsia. O repórter Antônio Vital tem as informações.
4: A Câmara dos Deputados aprovou o projeto que cria um programa nacional de atenção integral às pessoas com epilepsia no Sistema Único de Saúde, o SUS. O objetivo do programa é combater o preconceito e proporcionar atendimento integral às pessoas com epilepsia, de modo a reduzir as manifestações clínicas da doença e a ocorrência de sequelas. O projeto apresentado pelo deputado Rui Carneiro, do Podemos da Paraíba, foi modificado pela relatora, a deputada Laura Carneiro, do PSD do Rio de Janeiro. O texto aprovado anteriormente pela Comissão de Saúde da Câmara garantia, entre outras coisas, atendimento multiprofissional e especializado, assistência farmacêutica, acesso ao tratamento indicado, inclusive cirúrgico, leitos para internação em enfermarias e UTI, além de acompanhamento especializado à gestante antes e depois do parto. O texto aprovado prevê acesso da pessoa com epilepsia aos serviços de atenção primária, especializada e hospitalar, bem como acesso aos medicamentos incorporados pelo SUS e aos procedimentos terapêuticos e cirúrgicos indicados clinicamente e disponibilizados pelo Sistema Único de Saúde. Prevê ainda ações educativas para divulgar informações e orientações sobre a doença e o treinamento de profissionais da educação e dos transportes públicos para conhecer e reconhecer os sinais de crise epilética e sobre como agir em casos desse tipo. O acordo que resultou na aprovação da proposta, com o apoio do governo, também retirou do texto o artigo que previa horário de serviço especial para trabalhadores em fase de tratamento. A relatora Laura Carneiro explicou que as alterações priorizam a estrutura já existente do SUS, sem criar privilégios.
16: Trata-se de alterações meritórias, porque prioriza a utilização das estruturas já existentes no SUS, que se encontram em permanente evolução, e baseiam-se na razoabilidade ao proteger os direitos das pessoas com epilepsia, sem criar privilégios indevidos. Dessa forma, são mantidos os avanços do cuidado integral à saúde desse grupo de pessoas, sem comprometer a igualdade e a justiça social.
4: O projeto que cria o Programa Nacional de Atenção Integral às Pessoas com Epilepsia no SUS agora será analisado pelo Senado. Da Rádio Câmara de Brasília, com informações de Daniele Lessa, Antônio Vital.
3: Últimas notícias.
21: Os deputados iniciaram no final da tarde a análise do projeto do governo federal que aumenta o teto de receita do microempreendedor individual. O texto define um reajuste progressivo do teto da receita bruta anual para enquadramento como MEI para R$110 mil em 2027 e R$140 mil em 2028.
22: O projeto também permite que um microempreendedor contrate até 2 empregados que recebam exclusivamente um salário mínimo ou o piso salarial da categoria profissional. Hoje, a legislação permite a contratar empregados que recebam exclusivamente um salário mínimo ou o piso salarial da categoria profissional.

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2: 8 e 1.
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2: Oi, gente, como vocês estão? A partir de agora tem o programa mais apaixonante do rádio, Cidade Love, no ar, com o melhor da canção romântica, a cidade toda ligada, aguardando Cidade Love. Vem comigo, Cidade Love já está no ar.

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4: 8:22.
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0: As mais belas canções estão aqui no Cidade Love. 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
4: 8:41.
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0: As mais belas canções estão aqui no Cidade Love. 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
4: 8:57.
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